0: Se é amor, não sei. Cleiton e Camargo, Nada Mudou, de Paulo e Paulina, Amado Batista, Romance no Deserto, fechando a primeira hora do seu clássico sertanejo. Daqui a pouquinho tem mais, hein? Já já tem Chitãozinho e Chororó.
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Estamos de volta com Só Clássico Sertanejo nesta quinta-feira gostosa, deliciosa. Tá pronto aí para mais uma sequência, mais uma hora inteirinha de muita moda boa pra gente matar a saudade? Então embarca comigo, tá chegando, abrindo a segunda hora, Chitão e Xororó.

0: Eu sei, Bruno e Marrone, linda, linda, linda, Christian e Ralph cheio de shampoo, nosso bolero As Marcianas e ainda Chitãozinho Chororó, Vá Pro Inferno com Seu Amor. Quanta música boa, hein? Ó, gente, daqui a pouquinho eu tô de volta com Almir Sater e ainda tem Milionários é Rico daqui a pouquinho. Fica na audiência com a gente.
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2: 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Já já voltamos com mais músicas.
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4: 922.
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Os clássicos, as músicas que fizeram história, que marcaram época, aqui dentro do Só Clássicos Sertanejo pra gente relembrar. Só lembrando que você tem um canal direto aqui pra poder participar com a gente, você sabe disso, né? É o pedidomusical.com.br. 1990, Tocando em Frente, um dos grandes e maiores sucessos da carreira de Almir Sater. Embora seja uma das músicas mais regravadas da história, a versão original composta em parceria com Renato Teixeira foi lançada neste álbum de 1990. E a gente relembra agora, Tocando em Frente, clássico da música sertaneja.

Modão, sempre modão. Edson Hudson, Rudy Robson, Se Ainda Existe Amor. Passou por aqui também o Almir Sater, tocando em frente. Quanta música boa, quanto sucesso. Top pra gente matar a saudade, né? Daqui a pouquinho eu tô de volta abrindo mais um bloco inteirinho dedicado ao modão do passado. A música que marcou época.

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3: 9:33.

Já estamos de volta com o Só Clássico Sertanejo. E tem gente na audiência participando por aqui. Muito obrigado ao Vitor pela sintonia. De Nilson também está curtindo a gente. Aquele carinho especial, né? O Richard está curtindo também a programação, mandando lá para Maria Inês, o Luciano. O Gesualdo está curtindo a gente, mandando lá para o Benê, o Pedro, para Bruna, o Henrique, a tia Tina e toda a família aqui curtindo e acompanhando o Só Clássico Sertanejo. Vamos lá, que tem mais uma. E essa, se não for clássico, eu nunca mais anuncio uma música no rádio. Milionários

0: Vontade Dividida, Lucas e Luan, Zezé de Camargo e Luciano, no dia em que eu saí de casa. Quem chorou fui eu, Rick Renner, e ainda passou por aqui o milionário Zé Rico abrindo o bloco. Só clássico sertanejo volta daqui a pouquinho com mais modão.
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6: 9:51. 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

0: É clássico, é modão que fez história, então toca aqui na sua rádio. Estamos de volta com Só Clássico Sertanejo pra gente fechar mais uma programação pra lá de especial. Agora com Mato Grosso e Matias. Pedaço de Minha Vida.
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dos amantes. Daniel, teve Renê Ronaldo ligado nela. Mato Grosso e Matias, pedaço de minha vida. Uma moda mais jeitosa que a outra aqui dentro da programação. Pena que tá acabando. Só clássico sertanejo tá ficando por aqui. Muito obrigado pela audiência e o carinho de todo mundo. Eu volto com você amanhã aqui na sua rádio pra gente fechar a semana, ó, com chave de ouro. Grande abraço, fiquem com Deus. Tchau, tchau.

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0: Morning Abel, voltamos. Uau! Esse é o nosso Songs of Love para todo o Brasil. E que prazer imenso de estar com vocês a partir de agora, trazendo os grandes hits, os grandes sucessos e convidando você para viajar comigo no planeta chamado amor. E você, como é que você está por aí? Tudo bem? Aumenta o volume que tem muita música pra gente tocar por aqui. Tem muito sucesso, hein? A gente começa com Lakeside, Real Love.
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0: demais, hein? The Beatles, Let It Be. Aqui no nosso Songs of Love. Uau! E você curtiu? Valeu, hein? Obrigado pelo seu carinho, muito obrigado pela sua audiência. Fiquem todos com Deus. Continue com a gente mandando aquela ilusão, hein? A gente vai fazer o seguinte, vamos dar uma paradinha daqui a pouquinho. Tem muito mais sucesso. E claro, eu fico feliz demais de estar aqui com vocês, hein? Continue com a gente mandando aquela ilusão.
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2: 10h24.
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0: bom demais. E você curtiu? Fico feliz em estar aqui juntinho com vocês. Obrigado mesmo pelo seu carinho, obrigado mesmo pela sua audiência, hein? Continuem com a gente, mandando aquele alusão bem especial. A gente vai fazer o seguinte, uma paradinha rápida para encerrar por aqui nesse bloco. E enquanto isso, me segue lá no Instagram, @JuniorPinheiroVoz, que eu espero você, tá bom? Um beijo no coração. Daqui a pouquinho a gente volta com muito
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6: 10h42.
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0: E aí, como é que você está? Tudo bem? Eu sou o Júnior Pinheiro. E convido você para participar comigo e mandar aquele alusão bem especial. Aumenta o volume, que tem muita música aqui na nossa rádio, hein? Yeah. Songs of Love.

0: Demais, hein? Esse é nosso Songs of Love para todo o Brasil. Sucessaço aqui na nossa rádio, hein? E daí, você gostou? Então vamos fazer o seguinte. Corre pelo nosso site, pedidomusical.com.br. E daqui a pouquinho a gente volta com muito mais sucesso pra você, tá bom? Tem muita música pra gente tocar aqui ainda, hein? E eu fico feliz de estar com vocês aqui na nossa rádio, baby. Não sai de não. Esse é o nosso Songs of Love para todo o Brasil.
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9: 11:05.
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0: Olá, voltamos aqui na programação mais gostosa do seu rádio. Kegel Firestone.

0: Jumanji, Kenny Rogers, We've Got Tonight, aqui na programação. Valeu, hein? Demais, não é mesmo? Só música lindona pra tocar no seu coraçãozinho aqui na programação mais gostosa. A gente vai fazer o seguinte, uma paradinha rápida, daqui a pouco tem mais.
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5: 11:21.
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0: Continuamos por aqui com o último bloco, Karen White.

0: Estando muito bem, Moreto, Limit Lights On, aqui na programação mais gostosa do seu rádio. Esse é o nosso Songs of Love para todo o Brasil. Valeu, hein? Obrigado pelo seu carinho, muito obrigado pela sua audiência. Fiquem todos com Deus. A gente se encontra amanhã com muito mais hit, com muito mais sucesso. Paz, muita luz, muita alegria. E até lá, tchau, tchau.
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1: 11:41.

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4: 4:16.

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3: 4:29.

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4: 4:45.

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1: Opa! São 5 horas e 4 minutos, estamos chegando. Alô, vocês que estão em casa, estão aí se preparando, né? Para começar mais um dia de trabalho. Sextou, sextou.
2: Como é que cê tá?
1: Alô, vocês, as fazendas, começou a lida em desde madrugada, hein? Só no tic-tac da ordem.
2: Como é que cê tá?
1: Forte abraço a todos vocês que estão sentadinhos no banquinho, mas não é à toa não, estão trabalhando.
2: Como é que cê tá?
1: Alô, meus amigos carreteiros, motoristas, caminhoneiros, taxistas. Um abraço em geral a todos vocês pelas BRs. Meu muito obrigado pela carona. Vambora!
2: Como é que cê tá?
1: Alô, minhas amigas donas de casa, extra com seus afazeres, né? Elas não param, meu filho. Para não, viu? O que é isso, hein? Forte abraço!
2: Como é que cê tá?
1: Alô, vocês, as padarias, começou a lida desde madrugada, hein? Tá carrada aí, ó. Forte abraço a todos vocês também, viu?

0: São 5h05. Esse é o programa Sertão Transativa, é o melhor do sertanejo, que é uma moda raiz também pra matar a saudade, né? Eu te faço companhia até as 8 horas da manhã, tamo juntos e misturados, né? Como sempre.
1: Como é que você tá?
0: Pois é, mas vamos fazer o programa acontecer, né? Para o programa acontecer, você tem que participar com a gente, mandar seu áudio, pedir a sua moda, né? Mandar um abraço para a família, para os amigos. 37-3551-1089. Pode ficar à vontade, ó. Grava o seu áudio e manda pra gente, viu? Vai ser um prazer, tá bom? São 5h16. Vamos lá, filho meu. Simbora começar o programa. Ô!

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0: Epa! São 5 horas e 14 minutos. Grande saudade, né? Tonico e Tinoco, que linda morena. É, pois é, pra mim e prainha. Dois amores é um segredo. E ouvimos também Amor Doido com os filhos de Goiás. Chama o intervalo, meu filho. Já, já eu volto. Bom dia.
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0: Opa! São 5 horas e 16 minutos. Um bom dia para vocês aí ouvindo o Sertão Transativa nesta manhã de sexta-feira. Sextou, sextou, hein, filho meu? Deixa eu mandar um abraço aqui, né, para Marido Carmo. Ô, Marido Carmo, bom dia, bom dia.
1: Como é que você tá?
0: Alô, irmãozinho Dalto, no sítio Aparecida, tá agarrado aí, sou só no tic-tac da ordem.
1: Como é que cê tá?
0: Alô, dona Geusa, alô, Leonardo, grande abraço para o Zezinho, né? Ô, Zezinho, abra a porteira pro gado passar, Zezinho, vambora, sextou, sextou.
1: Como é que cê tá?
0: Alô, Geudânia, bom dia.
1: Cê tá?
0: Alô, Vanderlei, Claudirene, grande abraço pra vocês no Vale do Sol.

0: beira do rio, quem está ouvindo a gente é o Julinho Pescador. Ô, Julinho Pescador, vamos que vamos, sou.
1: Como é que você tá?
0: Alô, Nailson Silva, Rainha Baité, bom dia.
1: Como é que você tá?
0: Deixa eu falar com a Fabiana, lá de Sete Lagoas. Ô, Fabiana, fala comigo, bom dia.
2: Fala, Carlão, bom dia, tudo bem?
0: Tudo bem.
2: Como é que você tá? Fabiana, Sete Lagoas. Eu entro em contato para mandar um grande abraço aí apertado pro meu pai, Fabinho, Alexandra, minha mãe e meu irmão, Fábio, que eles ficam aí ligadinho aí na rádio, Dores do Indaiá, né? E gostaria de pedir um modão aí pra nós aí também. Sublime Renúncia, opa. Leandro e Leonardo. Brigadão, viu? Deus abençoa.
0: Opa, um forte abraço pra você, Fabiana, em Sete Lagoas. Muito obrigado pela participação, pela companhia, viu? Muito obrigado mesmo. E vamos que vamos. Sextou, sextou.
1: Como é que você tá?
0: Alô, Geraldinho do Segredo, fala comigo, bom dia.
3: Aqui é o Geraldinho aqui do Segredo. Espera essa música pra nós aí. Carlito Baduí. Mulher sempre mulher. Pereço pra minha esposa, eu e o Silene. Procedi da rádio, Zezinho, Dona Geus, Dalto. E também pro Pudim aqui do Laércio. E pro nosso amigo aqui também, né, o... Esqueci o nome do homem. Pro nosso amigo, todo amigo aí da cidade aí. Falou? É, e pra vocês aí. E também pro Chamaru. Pergunta pro Chamaru lá como é que tá. E também pro nosso amigo aqui, o Adélio. Pergunta o Adélio lá como é que tá.
0: Ah, pergunta sim, né, Geraldinho? Ô, Adélio!
1: Como é que você tá?
0: Ô, Chamaru, tá sumido, meu filho? Pode sumir não, sou.
1: Como é que você tá?
0: Deixa eu mandar um abraço aqui, né, e falar com o meu grande amigo Marquinhos, ouvindo a gente lá no sítio Presente de Deus, da região de Abaeté. Ô, Marquinhos, fala comigo, senhor!
4: Carlão, bom dia, Marquinhos, aqui do sítio Presente de Deus, no sítio de Abaeté. Um abração para o pessoal aí da Tapuia, do sítio Aparecida. Roda para nós aí, gemo, amor de cobra é cobra.
0: Certo.
4: Um abração para você, meu amigo. Bom dia, fica com Deus.
0: Opa, um grande abraço pra você, Marquinho. Vamos que vamos, né, senhor? Some não, viu?
1: Como é que você tá?
0: Ô, Marquinho, olha aqui o Daltro, né, do sítio Parecido, o irmãozinho e toda a família. Tá mandando um abração pra você, viu?
1: Como é que você tá?
0: Leninha, bom dia, bom dia. Fala comigo.
5: Bom dia, Carlão, como é que você tá? Carlão, mal tá pedindo pra ouvir a música. Desde que te vi com o Lourenço Lourival, oferece pro Zezinho, pra Gêmeos, Anão do Cício Precido, pro Maurício Maisadete, pra Janine Monjulho e família, pro Viola Mais a Rosa, pra todos os ouvintes da Transativa de Dores da Região, pra Karine, pro Renê e para todos que gostarem da música. Tá? As meninas da limpeza, né, da nossa cidade. Também pro Jubar Maldonado de família, a Carla, o Vuxo, a Lucimara e família. Que Deus abençoe a todos. Tenham um bom dia, uma ótima sexta-feira. Sextou, né, Carlão?
0: Sextou.
5: Como é que você tá, Carlão?
0: É, bom demais da conta, né? Como se diz o meu amigo de bom despacho. Pra lá de bom. Ô, Leninha!

São 5 horas e 22 minutos. Pode continuar mandando seu áudio, viu? 37-355-1089. Esse é o programa Sertão Transativa. É o melhor do sertanejo, que é da moda raiz também, pra matar a saudade. Até as 8 horas da manhã. Saudade com essa aqui, né? Len Leonardo, um dos primeiros sucessos, né? Lá do passado, né? Quando começou a carreira, regravou essa moda aqui. Essa moda era arrumada, viu? Opa!

0: Epa! São 5 horas e 34 minutos. Um bom dia pra vocês ouvindo o Sertão Transativa. Tá aí, né? Gino e Geno, grande saudade, amor de pobre é cobre. Ah, que é isso, hein? Lourenço, Lorival, Desde Que Te Vi, Carlito Baduí e Taquinho. Essa moda é arrumada também, meu filho. Mulher, sempre mulher. E grande saudade, ó. Leandro Leonardo, Sublime Renúncia. Já, já eu volto. Bom dia.
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6: Epa! São 5 horas e 36 minutos. Um bom dia para vocês aí que estão em casa, né? Estão se preparando para começar mais um dia de trabalho. Sextou, sextou, hein, gente? Hã? Vamos que vamos! Opa!
7: Como é que cê tá?
6: Alô, Marcão, fala comigo, meu amigo. Bom dia.
8: Aô, campeão, bom dia. Tamo aqui por cá, né? Dá um pulinho ali em Divinópolis.
6: Isso.
8: Mandar alô pro nosso pessoal do grupo aí, a turma do grupo nosso aí, né? Os amigos do Carlão em geral.
6: Opa!
8: 0 a 100 pra não esquecer de ninguém.
6: Isso.
8: Em especial pra nossa amiga aí, né? O Xisto, né? Tá ficando colhendo uma primavera hoje. Que Deus abençoe ele, proteja ele muito. Proteja ele daqueles boi brabo que ele mexe lá nas roças aí, né? E muita saúde pra ele e paz. Um abração, viu, Derson? Deus te proteja aí, meu amigo. Carlão, toca pra nós aí o grande milagre. Alô? Bora lá, né? Bora lá. Vai vendo.
6: Vai vendo, né, Marcão? Bora lá, isso. É, tô por cá, viu? Ô, Marcão.
7: Como é que cê tá?
6: Pois é, eu mando um abraço aqui especialmente para o Derson, né? É, o nosso amigo Xisto. Faz parte do grupo, né? Dos amigos do Carlão. Em nome de todo o pessoal do grupo aí, ó. Um abração pra você, viu, Derson? E que essa data se repita por muitos e muitos anos, né? E que Deus, Nossa Senhora Aparecida, dê muita saúde, né? Muita paz. Que Deus te abençoe hoje e sempre, tá bom, meu amigão? Forte abraço. Em nome aí, ó, de todos que participam do grupo Amigos do Carlão. Forte abraço mesmo, viu, companheiro?

0: Alô, Rivaldo, fala comigo, bom dia.
1: Ô, Cardão, fala aí comigo. Bom dia. Tudo bem com você, né?
0: Tudo bem.
1: Manda pra nós aí o Lourenço e Lourival, véia porteira. Agradeço a todo o pessoal aqui da Fazenda dos Coelhos. Esses nossos amigos vendores, Marcão da Ambulância, Lourival Pedreiro. Agradeço também os funcionários da cooperativa aí, do Detico. O Ivaí lá mais o Correia. O Riquinho lá mais o Cebides. Agradeço também o Palito mais esposa na Fazenda das Gerais. O Bigode mais esposa aqui na Fazenda. Aqui na fazenda, ofereço também pro Balu, mas a esposa dele na Fazenda Paraíso, para vocês e na rádio, para todos os ouvintes da Transativa. Temos um dia abençoado. Bora lá, vamos buscar essa sexta-feira, hein?
0: Isso.

0: Opa! São 5 horas e 49 minutos. Lourenço Lorival, grande saudade, velha porteira. Pedro Bento, Zé da Estrada, ladrão de beijos. Irmão Coque Moraci, o grande milagre. Já, já eu volto, bom dia.
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0: Olha a hora, são 5 horas e 51 minutos. Um bom dia para vocês ouvindo o Sertão Transativa. Vamos juntos até as 8 horas da manhã. Tamo junto e misturado, né? Como sempre. Opa!
1: Como é que cê tá?
0: Alô, Cláudio. Alô, Glauber. Em Abaité, bom dia.
1: Como é que cê tá?
0: Alô, meu amigo Elcinho, grande abraço pra você, pra sua família também. Eu te agradeço pela participação, viu? Que Deus te abençoe também, meu filho. Forte abraço.

0: meu amigo Fubá, lá de São Gotardo. Tá ouvindo a gente aí, meu filho? Gente boa demais, né? Cadê o Rafael? Né? Ô, Rafael!
1: Como é que você tá?
0: Pois é, manda um abraço aqui, né, a todos da Rua 13 de Maio. Manda um abraço para a Marinha e o Celino, que estão ouvindo a gente também, né? Alô, vocês na Rua das Palmeiras. Grande abraço, bom dia, bom dia.
1: Como é que você tá?
0: Então, a moda aqui, né? Vou gastar um barão. O que é isso, hein, senhor?
1: Como é que você tá?
0: Alô, meu amigo Ian, de Quartel Geral da Fazenda Lagoa, fala comigo.
2: Ô, Carlão, bom dia, bom dia. Carlão, manda um abraço pra nós aqui na Fazenda Lagoas. Pra mim e pro Lourinho Júnior, tá pegando o pé do Ita agora.
0: Opa!
2: Passa pra nós com o Bob Robson, X-Salada.
0: X-Salada.
2: Um abraço pra vocês aí na rádio, Carlão. Como é que você tá? Sextou, Carlão?
0: Sextou, sextou. Grande abraço pra você, meu amigo Ian e toda a família. Vambora! Vambora!

0: Alô, Berenice, alô, Jaqueline e Kátia, aqui no centro, bom dia, bom dia.
1: Como é que cê tá?
0: Vamos lá de modão, filho meu.

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1: Nesse tempo pascal, rezemos o Rainha do Céu. Rainha do Céu, alegrai-vos, aleluia, porque o Senhor que merecestes trazer em vosso seio, aleluia, ressuscitou como disse, aleluia. Rogai a Deus por nós, aleluia. Alegrai-vos e exultai-vos, ó Virgem Maria, aleluia, porque o Senhor ressuscitou verdadeiramente, aleluia. Oremos, ó Deus, que vos dignastes alegrar o mundo com a ressurreição do vosso Filho, concedei-nos por sua Mãe, a Virgem Maria, o júbilo da vida eterna. Pelo mesmo Cristo, Senhor nosso. Amém.
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0: Opa! São 6h09. Um bom dia para vocês ouvindo o Sertão Transativa nesta manhã de sexta-feira. Sextou, sextou, gente. Fim de semana batendo na porta, ó. Que coisa boa, hein, meu filho? Ninguém é de ferro também, não, né?
1: Como é que você tá?
0: Alô, minhas amigas, dona de casa, um forte abraço a todos vocês, viu? Estão com seus afazeres? Elas não param, meu filho, para não, viu? O que é isso, hein? Alô, dona Ordália e Maria Nazaré, forte abraço pra vocês, hein, Abaité?
1: Como é que você tá?
0: Alô, criançada, vão levantar, daqui a pouco tem aula. Vamos que vamos, sextou, sextou, só hoje, viu? Vambora, vamos que vamos!
1: Como é que você tá?
0: Eu mando um abraço também, né, a toda criançada que estão na van escolar, né, aí pelas estradas, no ônibus escolar também, forte abraço às monitoras, motoristas, olha, meu, muito obrigado pela carona, vambora, vamos que vamos!
1: Como é que você tá?

0: Boneco do Boteco. Bom dia, bom dia. Vambora, meu filho. Sextou, sextou.
1: Como é que cê tá?
0: Alô, meu amigo Itamar Amaral. Grande abraço pra você, parceiro.
1: Como é que cê tá?
0: Alô, Giovania. Alô, Terezinha, no menino.

0: Alô, meu amigo Ramon, um bom dia pra você na Fazenda JB. Fala comigo, meu amigo.
1: Ô, Carlão, bom dia, como é que você tá? Tamo aqui na Fazenda JB, começando a tirar o leite.
0: Opa!
1: Queria escutar a moda Jeitão de Caboclo com Daniel, oferecer pro meu cunhado Branquinho, na Fazenda Boa Safra aqui do lado, minha esposa Branca. Pra essa turma aí da Madeireira JB, galera do Posto Brasil, essa turma de mal acabado, pessoal da Panificadora Amaral lá, o Itamar, o Mercinho, a Lara, a Nathaniele, e pra todo mundo que tá escutando a rádio aí, pra você também, Carlão. Falou!
0: Opa! Meu muito obrigado, meu amigo Ramon. Gente boa!
2: Como é que você tá?
0: Olha, dá um abração no seu Jader aí pra mim, viu? Gente boa demais, né, seu Jader? Ô!

0: São 6h12. Alô, meu amigo Cristiano Leite. Da França pra Bruxelas. Fala comigo, meu amigo.
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2: Aô, Carlão, como é que você tá, meu amigo? Sextou, sextou, bebê. Vamos embora, né, pra casa, né, Carlão?
0: É isso aí.
2: Ligadinho aqui na Transativa. Eu, Wesley, Tentém, José Pacheco, português. Né? Manda um abraço aí pra seu mentor daí aí, Carlão. O Vinícius da Buzina. Aí pro Mangelinha. O Ronaldo Pé de Vento. O Naldinho Pintor. Essa galera toda aí, Carlão. Viu? Manda um abraço aí pro Marcão da Ambulância também, seu companheiro nosso que tá na rodagem aí já. Aquele abraço, Carlão. Toca aquela música pra nós, viu? Água no leite. Tchau com Deus, Carlão.
0: Mando sim, grande abraço a todos vocês aí, né? Rumo a Bruxelas. Meu muito obrigado aí pela companhia, né? Pela amizade sempre e pela carona. Vambora, né? Vamos que vamos.
3: Bumeceta.
0: Alô, Adilson. Fala comigo, bom dia.
4: Bom dia, meu amigo Carlão. Manda abraço aí pra Cibele, Diego, Laís, Marlon Júnior, Isabela, Lícia, Pedro e Laurinha, são os meus netinhos. Marlon e Luciene, Walter e Ana, Fábio, Capitão Marco Túlio, Edgar da Copasa e João Vitor e Karen e Bernardo. Manda um abraço também pro Romário. Obrigado, fique com Deus.
0: Opa, um forte abraço pra você, meu amigo Adilson e toda a família.
3: Como é que cê tá?
0: Alô, meu amigo seu Marcos, fala comigo.
5: Aô, Carlão, bom dia, como é que cê tá? Carlão, manda pra nós, com o trio Parada Dura, 25 de dezembro.
0: Opa.
5: Oferecer pra todas as comitivas, oferecer pro nosso grupo. Para todos os ouvintes da Transativa FM, para a turma que está tirando leite, para a turma que está batendo pasta, para a turma que está nas obras, os pedreiros, servente, todo mundo. Tchau, obrigado.
0: Opa, um grande abraço para você, seu Marco.

0: Muito bem, são 6:16. Ô, meu amigo Mercinho, tem alguém aqui te convidando para ir pro rancho, né? Você vai ou não? Olha o convite aí, Mercinho, ó. Olha aí, ó. Tá falando com você.
1: Ô, Mercinho. Ô, ué, você trata a carvinha lá pra roça e não vai? Na segunda, hoje é dia de semana, trabalhar lá na roça. Tá lá, lá na roça comigo aí. Deixa eu largar essa cachaça sua. Você tá dando uma pinga. Você tá parecendo um tchuiuiu, ué.
2: Não quer saber de rancho hoje, não. É deixar pra domingo que vem.
0: Ô, Mercy, tá certo, né, seu? Domingo que vem você vai, né? Hã? vou te falar, viu? Ô, Mercy, você não é fácil, não, senhor. Vai lá pro rancho, meu amigo. Vambora, senhor. Vamos que vamos.
3: Como é que você tá?
0: São 6:17. Vamos lá de modão, filho meu. Então vamos, vambora.

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0: Epa! São 6:31. Estamos de volta com vocês aí, ó, com o programa Sertão Transativo até as 8 horas da manhã. Alô, meu amigo Mangelim, fala comigo, bom dia.
1: Carlão, bom dia, como é que você tá?
0: Tudo bem.
1: Fala comigo. Sextou, sextou, hein, nego velho? Sextou. Um abraço pra todos os ouvintes aí da Transativa FM. É. Abraço, meus amigos motores da educação, da saúde, Marcão da Ambulância, pro Gordinho da Van, pro Ronaldo, Marcelo, pro meu amigo Liardo Leão, pro Adriano, na ambulância, é. Celinho. Abraço também aí, meus amigos aí, Lucas Souza, também tá nos ouvindo. Meus amigos Construção Civil, Fernandinho Cabeça Coruja, Bianca Carça Cagada. Pro Pevinho, cozinheiro lá do Mestonico. Pro Rosinho Fiuza, cozinheiro lá do Escola Normal, também tá nos ouvindo. Um abraço pra ele aí, pessoal lá do bairro de fora. É. Abraço também aí pro Crauda Fazendo Cachoeira. Pro seu Zé Maculado do Cito Vovô Zé. Meus amigos, tem tenda, Tilindéia, Negrinho do Ti, tá lá nos ouvindo também. Cristiano Leite, o Vinícius Gambá, da Verdura. Um abraço pessoal aí pra Cinti, pro Marcelo, pro Gerazo, pra Kátia. Meu primo Assis, minha prima Carminha, pro papai, pra mamãe que tá lá na padaria.
0: Isso.
1: Magela, Mar Fátima. Os monitores também estão aqui comigo, presente. E pra todos aí que estão do lado esquerdo do meu peito aqui, ó, meu coração. Falou? Que eu não lembrei, mas sinta aquele abraço. E sextou, Carlão.
2: Carlão, um abraço também pro meu amigo Zé Mércio, doutor Wemos, tá nos ouvindo aí. Tá daqui é naipe já, hein? Sextou.
0: É isso aí. Um grande abraço pra você, meu amigão. Vamos que vamos, né? Sextou, sextou.
3: Como é que cê tá?
0: Ô, filho meu, ele pede aquela moda Chico Amado e Xodó Morena. Programa aí, viu? Alô, Ronaldo, pé de vento, pintor. Vambora, meu filho.
3: Como é que cê tá?
0: Alô, Josias Leandro, fala comigo, bom dia.
4: Ô, Carlão, bom dia, Carlão. Fala comigo, Carlão. Carlão, mandou um alô pro meu amigo Cezinho da Laura, o Carlos, o Carlinho Diego Muliziane, o Elina Amadeu Fraz, meu amigo Denis Amber do Rio Indaiá, meu amigo Lairão, ali no Sítio Pai João. Tamo aqui no Rancho Primavera, que o bicho tá pegando, Carlão. Só neblina baixa, serração. Vamos que vamos, né, Carlão? Carlão, toca pra nós aí. O Menino da Canoa.
0: Certo.
4: Né? Oferece aí pra todos os ouvintes aí. Como é que você tá, Carlão? Sextou, sextou, né?
0: Sextou.
4: Hoje é dia de tomar uma canarinha, né?
0: É,
4: vamos que vamos. Carlão, um alô pro meu amigo também, o Raimundo, lá na Bahia, ouvindo o aplicativo. Não perde um programa no seu aí, não, Carlão. O homem é invocado no programa.
0: Opa! Um grande abraço a todos, né? Ô, Josias Leandro. Vambora, vamos que vamos.
3: Como é que você tá?
0: Alô, Hilda, bom dia, bom dia.
5: Oi, Carlão, bom dia. Hoje gostaria de ouvir com o trio Parada Dura a música Camisola Preta.
0: É.
5: Pro Sávio, pra Jordana, pra todos os ouvintes, pra vocês aí da rádio. Obrigada, um grande abraço.
0: Opa, pra você também, um abração no Sávio aí, viu? Ô, Sávio, beleza?
3: Como é que cê tá?
0: Chama lá, filho meu, vamos que vamos.

0: Epa! São 6 horas e 45 minutos. Grande saudade, camisola preta, trio parada dura, Barreirito. É, pois é, grande saudade também, né? O menino da canoa. É, pois é, e ouvimos também o Chico Amado e Xodó, Morena. Já, já eu volto, bom dia.
1: 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Já, já voltamos com mais músicas.
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0: Opa! São 6h49. Um bom dia pra vocês aí, né? Esse é o programa Sertão Transativa. Tamo junto e misturados, né? Como sempre. Vambora! Sextou, sextou!
1: Como é que cê tá?
0: Alô, meu amigo Pedrinho, um bom dia pra você, ouvindo a gente em São Gotardo.
1: Como é que cê tá?
0: Pede uma moda aqui, né? Barquinho da Saudade com Moreno Moreninho. Ô, filho meu, vê se você encontra essa moda aí, viu? Essa das antigas, viu? É boa, viu? Essa moda é boa. Alô, José Laureano. Alô, Cristina e Eleuza. Força, abraço pra vocês em Abaité.
1: Como é que cê tá?
0: Alô, José Miguel. Bom dia, bom dia.
1: Como é que cê tá?
0: Alô, Luciano. Alô, José Moraes. E a linda Li, ouvindo a gente em Quartel Geral. Grande abraço aí, viu?
1: Como é que cê tá?
0: Alô, Peterson Correia.
1: Como é que cê tá?
0: Alô, Magali e Dona Margarida no Juiz de Fora.
1: Como é que cê tá?
0: Alô, Lorival da Zélia, vamos que vamos. Sextou, sextou.
1: Como é que cê tá?
0: No bairro Osvaldo Soares Costa, eu mando um abraço aqui pra Dona Sinhá e toda a família. Ô, Dona Sinhá!
1: Como é que cê tá?
0: Alô, Jefferson, alô, Stefani, eu agradeço pela participação também, né? Ouvindo a gente em Bom Despacho, no bairro de Fátima.
1: Como é que cê tá?
0: 6h51. Ô, filho meu, encontrou o modão? Ah, encontrou? Ô, menino de bom serviço esse aqui, viu? Cê tá do...
2: Ô, potência!
0: Chama lá, filho meu! Vambora!

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5: 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Ingredientes: 1 xícara e meia de chá de leite, 2 colheres de chá cheias, né, de cacau em pó, meia colher de chá de essência de baunilha, 1 pitada de noz moscada a gosto, 1 colher de chá de mel ou melado a gosto. Vou repetir os ingredientes para você, confere comigo. 1 xícara e meia de chá de leite, 2 colheres de chá cheias, né, de cacau em pó, meia colher de chá de essência de baunilha, 1 pitada de noz moscada a gosto, 1 colher de chá de mel ou melado a gosto. Modo de preparo: bata todos os ingredientes no liquidificador. Adicione a mistura em uma leiteira ou panela e aqueça em fogo médio. E para deixar o chocolate quente ainda mais cremoso, você pode adicionar também no liquidificador. Depois que você aquecer, ali em fogo médio, aquece e aí vai para o liquidificador depois de aquecido, bata novamente por alguns segundos antes de servir. Vai ficar bem mais cremoso. Tá aí nossa receitinha de hoje, chocolate quente com mel. Até a próxima e bom apetite.
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0: Epa! São 7:06. Um bom dia pra vocês aí, né? Ouvindo o Sertão Transativa. É o melhor do sertanejo, que é na moda raiz também pra matar a saudade. Até às 8 horas da manhã, tamo junto e misturado, né?
1: Como é que você tá?
0: Deixa eu mandar um abraço aqui, ó, para o meu grande amigo e parceiro, José Eustáquio. Ô, José Eustáquio, do sítio Coati, da região das Pedreiras. Tá sumido, meu filho. Pode sumir, não, senhor. De vez em quando você aparece, viu? É.

deixa eu mandar um abraço aqui para o Leandro. Ô, Leandro, um bom dia para você, né? E manda um abraço aqui para o pessoal bacana que está ouvindo a agenda Fazenda Machado. Abraçando aqui também a Paloma, o João, o Marcos. E manda um abraço para o Ailton, né? É uma moda com o Nando Moreno. É, essa moda não está programada aqui agora não, viu? Mas eu tenho outra aqui, Bar da Esquina, pode ser? Grande abraço a todos vocês aí, ó. É, na Fazenda Machado, eu agradeço. Sextou, sextou. Vamos que vamos, Leão!

0: Alô, meu amigo Vinícius, fala comigo.
1: Tô sextou, é o Vinícius da Verdura. Carlão, manda um abraço pra nós lá na Fazenda Ronaldinho. É. Pro Mangelinho, Viola Mecânico, Cristiano Leite, Wes Tentem, pro nosso irmãozinho da toda a família.
0: Isso.
1: Manda também um abraço pro Chamaru, ele tá lá na horta. Manda pro Boca também.
0: Ah, certo.
1: Que o homem é bom de serviço, viu, Carlão?
0: É bruto, né?
1: Carlão, manda aí pra nós. Terra Querida, pode ser?
0: Pode ser.
1: Sextou, sextou. Então vambora, meu filho.
0: É, vamos que vamos, filho meu.
2: Como é que você tá?

Deixa eu mandar um abraço aqui para a Angélica. Ô, Angélica, grande abraço para você, né? E todos aí da limpeza urbana. É, pois é, muito obrigado pela audiência, viu? Que vocês tenham uma ótima sexta-feira, um bom dia e um bom trabalho. Hein?

0: Deixa eu falar com meu amigo Robertão. Ô, Robertão, fala comigo, senhor.
1: Opa, bom dia, Carlão. Bom dia, Carlão. Sextou, Carlão. Sextou, Carlão.
0: Sextou.
1: Hoje é dia, hein, Carlão. Hoje é dia, Carlão.
0: É dia.
1: Hoje é dia. Bom dia pra galera do grupo aí.
0: Opa.
1: Pra turma do Terço dos Homens, daqui de Dores. Pra todo mundo, os amigos meus por aí também. Alô, Carlão. Bar do Teco. Alô, Carlão. Como é que você tá, Carlão? Então, passa o menino da porteira pra nós. Tem muitos anos que eu escuto o menino da porteira, hein?
0: Ah, mando sim, meu amigão Robertão. Gente.

0: Alô, Viola Mecânico! Bom dia, bom dia! Tava sumido, meu filho? Fala comigo!
1: Bom dia, Carlão! Dá um alô pro Vinícius da Buzina, pro Marcão da Ambulância. O Herdo lá no quartel geral, tá tirando leitinho agora. Que a turma boa lá do Japão falou. Tarcísio Florentino.
0: É isso aí, Viola Mecânico. Sextou, sextou, hein, sou? É.
2: Como é que cê tá?
0: Alô, Laércio, um bom dia pra você e sua família também, viu? Vamos que vamos, né?
2: Como é que cê tá?
0: São 7 horas e 11 minutos. Bora lá, meu filho! Simbora de modão, filho meu!

0: Pra safoneiro véi apaixonado.
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10: Opa! São 7 horas e 25 minutos. Estamos de volta com vocês aí, né? Com o programa Sertão Transativo até as 8 horas da manhã. Alô, Renata! Um bom dia pra você participando com a gente, né? Manda um abraço aqui para o filho Santiago, que está ouvindo a gente, né? Abraçando aqui a mamãe Lázara e manda um abraço aqui também para a Selena e o Gilson, que estão ouvindo a gente. Muito obrigado aí, viu? E pede um moldão com o de Paulo e Paulino, não brinque com a paixão. Oh.

0: Alô, meu amigo Naldinho, tava sumido, meu filho, pode sumir não, uai, fala comigo, bom dia.
1: Ô, Carlão, bom dia, aqui é o Naldinho, tudo bem com você aí, meu amigo? Manda um abraço pra esse porrão bacana aí, Fred Vinha, pintor, viola mecânico, Marcão da Ambulância, Lucas Souza, Fabianinho Cabecinha de Coruja, Biano, Pedreiro, Bandinho Cachorro, né? Pessoal do Passatempo, mas o Fernandinho, Baiano, comedor de rapadura, o Pio, o Xureque, galera bacana, tá te ouvindo aí, o Paulinho, Caixa Cagado, o Paulinho Fala Fino, Sou Madruga, e o Patinho, mas o Cicinho, os dois boca aberta. Um abraço pra eles aí, Carlão. Tô com o João Mineiro Marciano aí, que hoje sextou, Carlão, bora lá. Deixa eu mandar um abraço pro Betão na beirada do Rio, não, que ele tá te ouvindo lá. Ô, Betão, como é que tá o frio aí, Betão?
0: Opa, um grande abraço para o meu amigo Becão, né? Ô, Becão, beleza aí, meu amigo?
2: Como é que você tá?
0: Alô, Ronaldo, pé de vento pintor. Sextou, hein, sou?
2: Como é que você tá?
0: Opa! Bom dia.
3: Ô, Carlão, bom dia. Como é que você tá?
0: Tudo bem.
3: Manda pra nós uma música aqui no Josias. O Douglas Pedreiro. Mandou um alô também pro velho moto lá no Jabuticá, Madonna Dita. É. Manda pra nós a música do Teodoro Sampaio aí. Tchau, obrigado.
0: Beleza, mando sim, uai. Grande abraço pra você, Alexandre.
2: Como é que você tá?
0: São 7 horas e 27 minutos. Chama lá, filho meu.

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2: Opa! São 7h42, é comigo mesmo. É o Sertão Transativa, o melhor do sertanejo, que é na moda raiz também, né? Pra matar a saudade. Até às 8h da manhã, tamo juntos e misturado, como sempre, né?
3: Como é que cê tá?
2: Deixa eu mandar um abraço aqui para o senhor Marcos participando com a gente aqui, ó. Ô, senhor Marcos, beleza? Manda um abraço aqui para o nosso amigo Naldinho. Ô, Naldinho, senhor Marcos falando aqui, ó. Não é pra você sumir não, viu? É pra você aparecer de vez em quando. Tá sumido, pode sumir não. Opa!
3: Como é que cê tá?
2: Opa! Bom dia, bom dia.
4: Sextou, sextou, hein, Carlão? Ô, Carlão, manda um abraço aí pra mim. Lá pro Sítio Fiuza, pra minha família. O Mauro do Mardoc, meu pai. Pro meu irmão Matheus. E pra sobrinha minha, Sofia. E manda a música João Carreiro. Essa moça fez aqui.
2: Certo.
4: Um abraço, Carlão.
2: Grande abraço pra você também, viu?
3: Como é que cê tá?
2: Alô, Sirlene Alves, bom dia.
5: Bom dia, Carlão. Como vai você? Tudo bem? Carlão, aqui é Sirlene Alves. Gostaria muito de ouvir a música com Mário Tizil, A Última Ligação. Ofereço para você e família, diretor e família, para minha mãe Alzira, Pedro e Simona, Avenida, Minas Gerais, Fátima e família, Marcão da Ambulância e família, para meu esposo Itamar Ribeiro, no Recanto Bela Vista, e para todos os ouvintes que gostarem da música. Sextou, Carlão. Aquele abraço, como é que você tá? Um abençoado final de semana a todos. Fica com Deus e meu muito obrigado.
2: Opa, um grande abraço pra você, Sirlene Alves.
3: Como é que cê tá?
2: Olha, essa moto que você pediu, ela não tá programada aqui não, viu? Vou mandar pra você aquela do Vini Gento que você gosta, pode ser? Grande abraço aí, tá bom, Sirlene Alves?
3: Como é que cê tá?
2: Joaquim, fala comigo, gente boa.
6: Ô, Carlão, bom dia. Como é que você tá, menino? Mandar música pra nós aqui no Fazenda Vitória, município de Cerro, Indaiá. Manda pra minha esposa Maria Aparecida, meu amigo João Gonzaga, lá em Estrela do Indaiá.
2: É.
6: Ô, e na Serra da Saudade, João Padinho, né? Ô, João Padinho, como é que você tá? Sou Bené, da saúde aí também, de Serra da Saudade. Alô, Zangão, fala comigo, menino. Como é que você tá? Manda a música na sequência aí pra nós, Carlão.
2: Grande abraço pra você, meu amigo Joaquim, gente boa.
3: Como é que você tá?
2: Alô, Giovanni Valentim, bom dia.
7: Carlão, bom dia, Giovanni Valentim, Fazenda Bela Vista. Manda aí pra nós com as irmãs Freitas, nosso amor está morrendo. Ofereci minha esposa Ed, Marcão da Ambulância, para o Tica na Fazenda Caxambu, para o Toninho no Cajueiro, para o Potoca e família, o Geraz e a Cátia nas Condutas, para o Teodoro nas Macaúba, Maurinho e família Estrela do Indaiá, o Bigode e família Fazenda Cocais, para o Prego na Fazenda Espranada e para todos os ouvintes da Transativa FM. Bom dia, obrigado.
2: É isso aí, grande abraço para você, meu amigo.
3: Como é que cê tá?
2: Alô, meu amigo Danilo da Retroescavadeira. Tá agarrado aí, meu filho? É, vamos que vamos, né, senhor? Sextou, sextou.
3: Como é que cê tá?
2: Alô, Gleidson. Um bom dia pra você, né? O Gleidson da Transbinho. Sempre ouvindo a gente também. Alô.

0: Ronaldinho, fala comigo.
1: Ô, oh, Carlão, pode esquecer dele mesmo não, Carlão. Esqueci do Zé Corugu, famoso Cobra. O homem da estância Fazenda das Cobras. Ô, seu Marcos, pergunta sua marca aí, Carlão. Como é que ia tá? Dá pra ficar duro no pé de frango aí, que não é raiva ainda, com de... Vai sumir não.
0: É, pode sumir não, viu, Naldinho? De vez em quando você aparece, viu? Hã? Ô, seu Marcos!
2: Como é que você tá?
0: Olá, filho meu!

0: Opa! São 7 horas e 58 minutos. Nosso amor está morrendo. Grande saudade, né? Com as irmãs Freitas. Sim, bora lá, filho meu, com a última participação. O tempo tá acabando, né, senhor? Alô, Rivaldo, fala comigo, bom dia.
1: Ô, Carlão, bom dia. Manda aí pra nós aí o trio Parada Dura, Luz da Minha Vida. Ofereço a todo o pessoal da Fazenda Todos Cães. Ofereço também nossos amigos motoristas da CEMIL. Ofereço também o Duarte Pereira na Fazenda Capão Bonito, município de Luz. Pra vocês na rádio e pra todos os ouvintes. Um dia abençoado pra todos nós.
0: É isso aí, vamos que vamos, né? Sextou, sextou, Rivaldo.
2: Como é que cê tá?
0: Bora lá fechar o programa, meu filho, com a trio Parada Dura, Luz da Minha Vida. Olha, eu vou ficando por aqui, viu? A gente se fala logo mais no Coração Sertanejo pra gente fechar a semana de vez, né? Grande abraço a todos, fiquem com Deus, porque eu estou indo com ele.

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3: 8:05.
4: 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Olá, padre.
5: Olá, filho e filha espiritual. Você tem alguns minutos para Deus hoje?
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5: Sexta-feira, dia 22 de maio do ano de 2026. Louvemos a Deus por todas as graças que Ele nos concede a cada dia. E esta semana, mês de maio, mês de Maria, mês que muitas graças são derramadas por intercessão da Virgem, Mãe de Deus e Nossa Mãe. Nessa sexta-feira, já vencendo mais uma semana do mês de maio, aonde quer que você esteja, eu te pergunto: e você, tem alguns minutos para Deus hoje? Pelo sinal da Santa Cruz, livra-nos Deus nosso Senhor dos nossos inimigos, em nome do Pai, do Filho e do Espírito Santo. Amém. Vamos meditar o Evangelho de hoje, João capítulo 21, versículos de 15 a 19. Jesus manifestou-se aos seus discípulos e, depois de comerem, perguntou a Simão Pedro: Simão, filho de João, tu me amas mais do que estes? Pedro respondeu: Sim, Senhor, tu sabes que eu te amo. Jesus disse: Apascenta os meus cordeiros. E disse de novo a Pedro: Simão, filho de João, tu me amas? Pedro disse: Sim, Senhor, tu sabes que eu te amo. Jesus disse-lhe: Apascenta as minhas ovelhas. Pela terceira vez perguntou a Pedro: Simão, filho de João, tu me amas? Pedro ficou triste, porque Jesus perguntou três vezes se ele o amava. E respondeu: Senhor, tu sabes tudo, tu sabes que eu te amo. Jesus disse-lhe: Apascenta as minhas ovelhas. Em verdade te digo, quando eras jovem, tu te cingias e ias para onde querias. Quando fores velho, estenderás as mãos e outro te cingirá e te levará para onde não queres ir. Jesus disse isso, significando com que morte Pedro iria glorificar a Deus, e acrescentou: Segue-me. Palavra da salvação, glória a vós, Senhor. Jesus nos ama. Por seu sangue nos libertou dos nossos pecados e fez de nós um reino, sacerdotes para seu Deus e Pai. Aleluia. Pedro, tu me amas? É a pergunta que Jesus faz no Evangelho de hoje. E ao fazê-la a Pedro, Jesus faz a todos nós. Sabemos que Jesus e Pedro sempre tiveram uma relação muito próxima. Afinal de contas, aquele que outrora era pescador, Jesus o faz pescador de homens, o entrega às chaves do reino dos céus, o poder de ligar na terra e nos céus todas as coisas. Entrega a ele a liderança dos apóstolos, a chefia da igreja. Pedro, tu és pedra, e sobre esta pedra eu edificarei a minha igreja, e as portas do inferno não prevalecerão contra ela. Jesus, mesmo amando Pedro, foi negado por 3 vezes. Pedro nega nosso Senhor por 3 vezes. Mas esta negativa, esta negação, este fingir desconhecer Jesus, se nós lembrarmos bem o texto daquele dia, no qual as pessoas que estavam ali no pátio do Sinédrio disseram: ah, você não é um deles? E Pedro dizia: não, não sou, eu não conheço este homem. Ou seja, o fingir o conhecimento, o dizer que não sabe quem ele é. Jesus retoma esta mesma característica, este mesmo cenário, e aquele que outrora o negou por 3 vezes, agora é questionado por 3 vezes. Pedro, tu me amas? Jesus pergunta de novo: Pedro, tu me amas? E ainda uma terceira vez Jesus reafirma: Pedro, tu me amas? 3 vezes negou, 3 vezes foi questionado, perguntado se amava a Cristo. O amor é muito mais do que palavras, meu filho. Por isso que Jesus pergunta 3 vezes, para que Pedro tome consciência do que Jesus está perguntando e consciência do que ele está respondendo. Há um ditado popular que as pessoas brincam sempre: da boca para fora, até papagaio fala. E há uma certa razão, porque não basta falar com a boca, falar com o nosso sistema biológico, mas é necessário ter consciência do que está dizendo e se responsabilizar pela palavra que foi dita. Não é um falar ao léu, não é um falar de qualquer jeito, não é um jogar as palavras fora, mas é mesmo um sentido de responsabilizar-se pela palavra que está sendo dita. É num sentido de comprometer-se com aquilo que está sendo falado. Se não, de nada adianta. Se não, nada se resolve. A palavra exige de nós um compromisso. A palavra exige de nós uma disposição. E aqui está todo o segredo. Aqui está toda a situação. Aqui está o que nosso Senhor no Evangelho de hoje está nos dizendo. Disse a Pedro e disse a nós: tu me amas? Amo, Senhor, é claro que eu te amo. Mas você vai à missa todos os domingos, meu filho? Você se confessa com regularidade? Não, padre, eu rezo aqui em casa. Então, é estranho esse seu modo de amar. É um amor que não quer ir aonde o seu amado está? É como um namorado que diz que ama a namorada, mas não tem tempo de encontrá-la de jeito nenhum. Oh, meu bem, eu te amo demais, mas não posso te ver, não tenho tempo, não posso ir na sua casa, a gente não pode sair para, para tomar um sorvete, para comer uma pizza. Não, não posso, mas eu te amo. É a mesma coisa? Meu filho, cuidado com as palavras. As palavras podem dizer lindas poesias, mas com a mesma métrica da poesia machucar o outro. Cuidado, porque a palavra por si só nada resolve. Quantas pessoas na vida já te prometeram que iriam te ajudar? Te prometeram que estaria do seu lado? E na hora que você realmente precisou, cadê? Quantas pessoas, talvez você já passou por isso ou não, mas que disseram que gostavam demais de você, que te amavam, queriam estar do seu lado para tudo, mas na hora que realmente tinham que estar, cadê? Quantas pessoas que falaram para você: não, nós vamos fazer isso juntos, e cadê? Onde estão? Onde foram? O que fizeram? A mesma coisa foi Pedro e Jesus. Por isso, o que o Evangelho de hoje está nos ensinando nesses dois aspectos da vida e na fé? Primeiro, se você ama a Deus, você tem que ir à igreja. Você tem que rezar, tem que ir à missa aos domingos, tem que se confessar. Esse negócio de rezar em casa, de assistir missa em casa, é para quem é doente, é para quem está acamado. Padre, eu consigo andar? Então vai. Vá aí na igreja mais perto da sua casa, na sua comunidade, na sua paróquia, mas vá. Vá à igreja. E cuidado, meu filho. Cuidado com quem muito promete. Tem gente que promete demais e no final das contas não cumpre nada. Tomemos cuidado com quem promete mundos e fundos, mas depois não entrega nem um palitinho de fósforo assim, pequenininho. Cuidado, cuidado, zele de você, cuide de você. Cuidado com quem muito promete e nada faz. Hoje é sexta-feira, não se esqueça que domingo é o dia do Senhor. É dia de ir à missa sem desculpas. Sem desculpas. É dia de estar na presença de Deus. A nossa proteção está no nome do Senhor que fez o céu e a terra. Por intercessão da Santíssima Virgem Maria, Mãe de Deus e Nossa Mãe, os proteja, os abençoe, os guarde o Deus Todo-Poderoso, Pai, Filho e Espírito Santo. Amém. 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

0: Bola em jogo! É hora de falar de futebol. O Flamengo está classificado para as oitavas de final da Conmebol Libertadores 2026. O clube rubro-negro venceu o Estudiantes de La Plata, na Argentina, ontem por 1 a 0. O jogo aconteceu no Maracanã e garantiu a classificação para o mata-mata com uma rodada de antecedência. O gol da partida foi marcado pelo centroavante Pedro, aos 19 minutos do segundo tempo. Com a vitória, o Mengão chegou a 10 pontos dentro da competição. Daqui a pouco a gente volta com mais destaques e informações do esporte. 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
6: 8:22.
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8: Muito bem, um bom dia para você, sextou. Hoje é dia 22 de maio de 2026 e quero te convidar para você estar aqui comigo, bora lá? Anota o nosso telefone e nosso WhatsApp aí nos seus contatos. 3551-1089, isso mesmo. Lembrando que você pode mandar a sua mensagem no WhatsApp, mandar o seu áudio até 30 segundos, ou então ligar, pedir a sua música e mandar aquele abraço, bora lá? Começar com eles, chegando pra cá, Rick Henry, Dinigeno, pelejando, simbora, sextou!

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0: Olha, deixa eu falar aqui também com a Ilda lá de Quartel Geral. Opa, bom dia.
1: Oi, Carlinho, bom dia, tudo bem?
0: Tudo jóia.
1: Hoje gostaria de ouvir com Bruno Marrone a música Agora.
0: É.
1: Pra me curtir e pro Sádio. Obrigado. Aquele abraço.
0: Beleza, aquele abraço aí pra vocês, viu? Alô, Rosinha, bom dia, fala comigo.
2: Bom dia, tudo bem?
0: Tudo jóia.
2: Carlinhos, gostaria de oferecer uma música pra minha filha da minha sobrinha, né? Um pouco sobrinha minha também. E pra Emanuele, que hoje está completando 5 aninhos. Que Deus abençoe e proteja ela sempre. Tá com uma musiquinha aí pra ela aí. Pode ser uma de Paulo e Paulino, tá bom? Aquele abraço.
0: Beleza, aquele abraço aí pra você, viu? Alô, Manu, que Deus e Nossa Senhora Aparecida abençoe sempre seu caminho e sua vida, viu? Muitos e muitos anos de vida e felicidade. Olha, deixa eu mandar um abraço aqui também pra Ellen, participando comigo. Ela pede a música que eu aproveito com Cleiton Romário e manda um alô pra Marcina Damas. Beleza? Aquele abraço aí pra vocês, viu? Simbora de música, o telefone e o WhatsApp já estão liberados, 3551-1089. Bora lá então com o Bruno Marrone agora.

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15: Opa, já são 9h01. Bom dia pra você, sextou. E deixa eu falar aqui com o Orivaldo. Opa, bom dia.
16: Ô, Carlinho, fala aí comigo. Bom dia. Tudo bem com você, né?
15: Tudo jóia.
16: Manda pra nós um modão aí do Pião Carreiro e Zé Paulo. É. Pergunte a ela. Ofereço a todo o pessoal aqui da Fazenda dos Coelhos. Ofereço também o Palito, mais a esposa dele lá na Fazenda das Gerais. O Pedro, mais a Ivone, na Fazenda lá da Tapuia. O Osmar. Ofereço também pro Zé Batista. Ofereço também o Balu, mais a esposa dele lá na Fazenda Paraíso. Os motoristas da Semil, para vocês indo na rádio, para todos os ouvintes. E também pro nosso amigo Marcão da Ambulância. Um dia abençoado aí a todos nós. Bora lá, vamos lá buscar essa sexta-feira, hein?
15: Bora lá, né? Ai, ai. Olha, deixa eu mandar um abraço aqui também pra Inesita participando comigo. Pede que é o Barreirito, placa de venda, já na sequência. Alô, Pedrolina, um grande abraço pra você, um bom dia. Ela que abraça aqui o Devaldo, a Rosilene, o Denilson, a Jordânia, o Denis. Manda um abraço também pra mim, pra Dona Divane e pro Douglas. E pede que é o trio Parada Dura, a porta encostada. Alô, Giovanni, alô, Terezinha no Minibar. Bom dia, bom dia. Simbora de música, o telefone liberado, 3551-1089. Bora lá então com o Pião Carreiro e Zé Paulo, pergunte a ela.

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0: Opa, já são 9 horas e 21 minutos, um bom dia pra você. Olha, deixa eu falar aqui com a Carla. Opa, bom dia.
1: Bom dia, meu amigo Carlinhos. Como vai você? Tudo bem?
0: Tudo
1: gostaria
0: joia.
1: De ouvir a música Vida de Cachaceiro, com Cleito Oliveira, por favor. Mande um abraço pro Fofuxa, Lucimara, as meninas da Belfarma, o Francisco na Cameragem, pro Deno Aeroporto, pro meu genrinho querido Henrique, pra minha amiga Leninha, pro esposo dela, Mauro, pra minha amiga Paulo Oliveira Doceiro, e pra vocês aí, com Deus, e aquele abraço.
0: Beleza, aquele abraço aí pra vocês também, viu? Alô, Brenda, um grande abraço aí pra você, um bom dia. Ela que manda um abraço aí pra filha dela, Manu, que está fazendo aniversário hoje, né? E deseja ela aí, ó, tudo de bom e fala que ela, pede pra falar pra ela que ela é muito especial nas vidas deles. E pede que é o Luan Santana, um amor colorido, daqui a pouquinho na sequência. Olha, deixa eu falar aqui também com a nossa amiga. Opa, bom dia.
2: Bom dia, Rosa Monte fazendo Morada Nova. Gostaria de ouvir Ana Castelo ou Amado Batista. Feliz para todos os ouvintes, para você e para a Marcina Dama. E para todos lá na Fazenda Água Quente. Tchau.
0: Beleza, daqui a pouquinho na sequência para você, Amado Batista, Borboleta Azul. Alô, Nilza. Bom dia, fala comigo.
3: Bom dia, Carlinhos. Sextou, hein, Carlinhos?
0: Sextou.
3: Carlinhos, mandando pra nós a música aqui no restaurante, tudo certo? A Nilza de Abaté. É Sonho Lindo com Calcinha Preta.
0: Beleza.
3: Beleza, pessoal aqui de Abaté, precisa aí de todos. Aquele abraço.
0: Beleza, aquele abraço pra você também, viu, Nilza? Olha, pessoal, o telefone e o WhatsApp já estão liberados, 3551-1089. Bora lá então com Cleito Oliveira, Vida de Cachaceiro.

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0: questão lá na costura. Opa, beleza? Deixa eu falar aqui, ó, a Nilva, a Solange, a Yasmin e a Bruna. E pede aqui, ó, amigos para sempre, já já na sequência. Alô, Rosinha, fala comigo, fala comigo, fala comigo.
1: Bom dia, Carlinhos, olha eu novamente. Carlinhos, se tiver tempo, manda, oferece a música Amado Batista Olhos Verdes para a Emanuele, né, a Manuzinha, que está fazendo aniversário, Brenda, Ana Maria, Odair, Kelly, Júlia, e para todos os ouvintes, aquele abraço, Carlinhos, tchau, tchau.
0: Beleza, aquele abraço aí para vocês. Ai, ai, bora lá com César e Paulinho, nunca mais, e daqui a pouquinho já estou de volta.

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1: Oi, Carlinhos. Bom dia. Aqui quem fala é a Fátima e eu gostaria de ouvir a música Falando com as Paredes, com Chitãozinho e Xororó. Eu queria oferecer essa música para Juscele, Isadora, Kênia, Lúcia do Magela, Azélia, mãe do Mauro, para o Marcão e para Sirlene e Dirlene, e para os motoristas da saúde, e para você, e para todos que estiverem ouvindo. Deus te proteja, te dê saúde e paz. E aquele abraço.

Muito bem, já são 9 horas e 59 minutos. Um bom dia pra você. Você curtiu César e Paulinho, Nunca Mais, Jaime, Amigos para Sempre, Amado Batista, Olhos Verdes, Titãozinho Chororó, Falando das Paredes. Eu vou ficando por aqui, muito obrigado ao seu carinho, a sua sintonia. Um excelente final de semana pra todos e até segunda-feira, se Deus quiser, pra mais Manhã Transativa.

Louvado seja nosso Senhor Jesus Cristo, para sempre seja louvado. Toca o sino, sacristão, toca a corneta, os carrilhões. Hoje é dia de Santa Rita de Cássia, a santa das causas impossíveis. Santa Rita de Cássia, rogai por nós. Santa Rita de

0: de Cássia, intercedei por nós. Filhos amados, povo querido de Deus, hoje é dia de Santa Rita, mas nós nos encontramos em pleno quinto dia da novena de Santa Rita, mas hoje é dia de Santa Rita, um dia muito especial. Também nós teremos neste programa a catequese do Divino Espírito Santo, porque está chegando o dia de Pentecostes, está chegando! Hoje nós vamos para a quinta catequese de Pentecostes, mas hoje, Santa Rita de Cássia, rogai por nós. Saúdo a todos, a partir da Rádio Evangelizar, de onde tudo começa, as rádios irmãs, cujos nomes cito neste momento.
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0: Saúdo pela TV Evangelizar, sinal digital em todo o país, em várias cidades, canal aberto. Pelo YouTube, Padre Manzotti Oficial, Padre Manzotti Oficial, o aplicativo da Associação Evangelizar é Preciso e todas as plataformas digitais também. Lembrando você que nós estamos com Padre em Missão, você pode acompanhar YouTube, Padre Manzotti, Santa Rita de Cássia, Padre em Missão. Amado povo de Deus, vamos juntos, num espírito de amor e fé, um dia mais que especial, em nome do Pai, do Filho e do Espírito Santo. Amém. Misericórdia divina, que brota do seio do Pai, eu confio em vós. Jesus manifestou-se aos seus discípulos e, depois de comer, perguntou a Simão Pedro: Simão, filho de João, tu me amas mais do que a estes? Pedro respondeu: Sim, Senhor, tu sabes que eu te amo. Jesus disse: Apascenta os meus cordeiros. E disse de novo a Pedro: Simão, filho de João, tu me amas? Pedro disse: Sim, Senhor, tu sabes que eu te amo. Jesus disse-lhe: Apascenta as minhas ovelhas. Pela terceira vez, perguntou a Pedro: Simão, filho de João, tu me amas? Pedro ficou triste, porque Jesus perguntou três vezes se ele o amava e respondeu: Senhor, tu sabes tudo. Tu sabes que eu te amo. Jesus disse: Apascenta as minhas ovelhas. Em verdade, eu vos digo, Pedro, quando era jovem, tu se cingias e ia para onde querias, mas quando fores velho, estenderás as mãos e outros te cingirá e te levará para onde não quer ir. Jesus disse isso significando com que morte Pedro iria glorificar a Deus e acrescentou: Segue-me. Bom, nós estamos na pós-ressurreição. Pedro tinha negado Jesus três vezes. Três vezes o negou. Por isso, simbolicamente, três vezes Jesus pergunta. Mas não chama pelo nome de Kefas, que seria o título que Jesus lhe deu. O chama pelo nome de nascimento. Para dizer que Jesus nos chama pelo nome. O nosso amor não é pelo nosso título, mas pelo que somos. Simão, você que é filho, lembra tuas raízes, lembra teu primeiro amor, lembra teu primeiro amor. Você me ama? Eu te amo. Pela segunda vez, Pedro, filho de João, lembre do teu primeiro amor, você me ama. Eu te amo. Na terceira vez, Pedro ficou triste. Mas ele diz uma frase que eu gostaria que nós disséssemos a Jesus: Senhor, tu sabes tudo de mim, tudo. Desde que eu fui concebido no seio materno, o teu espírito estava lá. E agora, nesta semana de oração pela unidade dos cristãos, às vésperas de Pentecostes, tu sabes tudo de mim, Senhor. Os meus fracassos, as minhas quedas, as minhas batalhas. E te peço, amado Deus e Senhor, te peço de todo o coração, te peço com humildade, Senhor, manda teu Espírito sobre mim, para que supra minha fraqueza, supra minha pequenez, e que eu de fato possa amar-te mais do que eu te amo. Eu te amo, Senhor, te amo um pouquinho, mas eu quero te amar mais. E Jesus vai dizer a nós, como disse a Pedro: apacenta minhas ovelhas, segue-me, vem, segue-me. Querido povo de Deus, filhos e filhas, não há santo que não tenha a sua história, o seu passado, o processo de santidade. Nós estamos neste processo. Se daqui a pouco nós vamos refletir sobre Santa Rita de Cássia, hoje é o dia, também veremos um processo de santificação. Então vem Espírito Santo, doce Espírito Santo, vem sobre nós. Vem, eu também quero ser. Vem Espírito Santo, eu quero ser morada do Espírito Santo. Vem Espírito Santo e renove a face da terra. Vem Espírito Santo sobre todos os povos e que haja paz. Vem Espírito Santo sobre a igreja, impulsione a igreja para que ela possa sempre mais ser acolhedora, uma igreja em saída, uma igreja na missionaridade, na sinodalidade, nesse espírito catecumenal, mas também a nós. Vem Espírito Santo, vem sobre mim, dai-me um novo Pentecostes, divino Espírito Santo. E Senhor, assim como trabalhastes na vida de Pedro, trabalhastes na vida de Rita de Cássia, trabalhe na minha vida, porque o que eu quero é a santidade, Senhor, nada menos que a santidade, Senhor. Ah, Senhor, como é bom. Que tal você chamar teu amigo, tua amiga? Nós vamos para o intervalo, mas a gente volta já. Aproveite, gente, é um dia muito especial, dia de Santa Rita de Cássia. Chame teu amigo, tua amiga. Nós voltamos já, volte comigo.
2: Meia espanhol Fermín López, jogador do Barcelona, vai desfalcar a seleção espanhola na Copa. Ele teve que passar por uma cirurgia no pé direito. López fraturou o quinto metatarso no último domingo, dia 17, em jogo válido pelo Campeonato Espanhol. Ele lamentou a chance de disputar o Mundial com a Espanha.
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0: E eu começo contando um pouco sobre a vida de Santa Rita de Cássia. Você está vendo a igreja de Santa Rita de Cássia e algumas imagens. Ela primeiro foi esposa. Rita, certamente desde criança, havia aspirado à vida religiosa, mas não podendo deixar seus velhos pais desamparados e ainda por ser uma filha obediente, se sacrificou. Depois casou-se e então teve que exercer a grande virtude. Um homem, Ferdinando, feroz, vingativo e agressivo. Um homem daqueles que não leva desaforo para casa. Santa Rita levou o matrimônio com muita oração, virtude, durante 18 anos. Não foram poucos anos. Por 18 anos, ela teve que suportar. Paulo Ferdinando começou a refletir a paciência de Rita e teve vergonha de si mesmo. Bom, ele se converteu. Tiveram dois filhos, gêmeos. Outros dizem que não eram gêmeos, mas não importa. Mas os nomes nós sabemos. Tiago, Antônio e João Tiago. Mas o que aconteceu foi que o marido dela tinha criado muitas inimizades. E o fato é que os seus inimigos o mataram. E os filhos, Tiago Antônio e João Tiago, resolveram vingar o pai. Foi quando ela, viúva, disse aquela frase para muitos enigmática: prefiro Deus que os leve antes de vê-los assassinos. E Deus os levou. Entenda isso. Por hora eu fico aqui, mas é uma coragem, um ato de fé muito grande. Santa Rita de Cássia, pelas nossas famílias, rogai por nós. Depois eu continuo. Edilaine, que a paz de Jesus esteja com você, Edilaine.
1: Amém, Padre.
0: Você fala de onde, minha querida?
1: Falo de Mato Grosso do Sul.
0: Edilaine de Dourados, Mato Grosso do Sul. Como é que você me acompanha?
1: Internet e pela Rádio Boas Novas.
0: Então, meu abraço à Rádio Boa Nova e internet. E lembrando que nós temos o canal 39.1. Você já tentou sintonizar na tua casa?
1: Já, eu tenho, mas só como eu estou no trecho trabalhando.
0: Entendi.
1: Aí eu vivo pela internet e pela Rádio Boas Novas pela internet.
0: Tá certo,
1: também.
0: Então pela internet, pela Rádio Boa Nova, mas final de semana pode assistir a TV Evangelizar, canal 39.1 em casa. Diga, Edilane, a palavra é sua.
1: Então, em 2020, nas 50 Rosas Nossa Senhora, eu lembro disso,
0: das 50 Rosas de Nossa Senhora.
1: No último dia, foi quando eu perdi minha mãe e eu fui aí por ela.
0: Entendi.
1: E eu deixei uma carta solene nessa essa carta nesse dia pra mim.
0: Você perdeu sua mãe, é isso?
1: Na Covid, no dia 20 de outubro, e quando foi no dia 17, no fim da... depois de um mês eu fui aí.
0: Sim.
1: Na missa das 50 Rosas de Encerramento.
0: Certo. Meus sentimentos e pela perda da mãe.
1: Então, aí eu dei uma carta pro senhor leu ao vivo na missa.
0: Opa!
1: E eu tinha feito um compromisso ali naquele dia. Só, padre, que eu não consigo ter perdão.
0: Por quê?
1: Eu não aceito a perda da mãe até hoje. Depois disso, eu conheço uma pessoa, fiquei com essa pessoa,
0: Peraí, filha, a ligação não tá boa, eu preciso entender.
1: Você tá me ouvindo?
0: Por mais que você perdeu, o fato é que você não aceita a perda da tua mãe, é isso?
1: Não aceitei a perda dela, depois eu continuei trabalhando do jeito que ela me pediu.
0: Tá.
1: Continuei na igreja, conheci uma pessoa, a pessoa teve Covid igual ela. Fiz de tudo pela essa pessoa. E no fim deu tudo errado, mas não ficou junto, isso foi outra frustração. E eu fiquei que assim, e depois disso eu me endureci o coração, eu não perdoo mais ninguém por eu ter perdido ele, porque até no casamento existe muita coisa nele.
0: Sim.
1: E aí eu fui pro trecho trabalhar, hoje eu vivo na estrada trabalhando nas empresas, nas vizinhas. Meu filho mora lá em Dourado, só que eu não. Mais pela minha mãe, eu não consigo até hoje me achar de corpo todo de minha
0: Entendi.
1: Mãe.
0: Entendi.
1: Até na vida, eu só me contento na quinta eucarística. Outro dia eu não me contento.
0: Entendi. Você me falou algumas coisas que eu vou retomar. Veja, filha. Você se amava tua mãe?
1: Sim.
0: Eu vou perguntar de novo. Se amava tua mãe?
1: E muito.
0: Muito. Veja, você rezou, sua mãe faleceu, você veio até a igreja de Guadalupe.
1: Sim.
0: E de repente, você teve um relacionamento. E eu diria para você, um relacionamento, você disse que não deu certo. Me perdoe.
1: Não.
0: Foi abusivo, então foi uma libertação, um livramento, concorda comigo?
1: Concordo, não, eu concordo, só que eu não sei, porque tudo na minha vida é assim, nada dá certo, e hoje eu me endereço em tudo.
0: E agora você trocou a tua vida no trabalho, vive no trecho, trabalhando, preenchendo tudo com o trabalho, e usou uma palavra que diz assim, eu endureci meu coração.
1: Em tudo.
0: Então. Não pode. E vou lhe dizer que existe remédio. Tem cura. Escutou?
1: Estou escutando.
0: Tem cura. Você escutou a vida de Santa Rita? Você estava escutando? 18 anos sofrendo com o marido Ferdinando. O marido, um homem violento, dizem alguns biógrafos que batia nela, uma mulher, um homem realmente violento, feroz, nada cristão. Tiveram dois filhos. Foi morto, ficou viúva. Filha, ela tinha tudo para ser uma mulher que, do coração duro. Mas foi Deus que amoleceu. A tua mãe, e eu acredito, você acredita que ela esteja junto a de Deus?
1: Acredito que meu filho fala para mim direto. Mãe, quando eu não estou bem, aí a avó vem sonho para mim.
0: Então.
1: E Deus, ela veio perguntou de você e falava, mãe, a avó, fala para ela ficar bem.
0: Então, só que filha, ela não quer teu coração duro assim, não tem porquê. E você falou, mas não deu certo o relacionamento. Foi um livramento. Deus está preparando algo melhor para você, filha. Põe a mão no teu coração agora. Jesus, no seu sagrado coração eu peço. Tire esse meu coração duro. Raivoso. Esse coração de pedra. Põe teu coração em mim, Senhor. Dai-me mansidão.
1: Dai-me
0: humildade. Coloca amor no meu coração, Jesus. Eu te agradeço, Jesus. Por ter tido uma mãe maravilhosa. Por ter filhos maravilhosos. Então tira essa mágoa de dentro de mim. Amoleça meu coração. Que eu consiga amar.
1: Eu consigo amar.
0: Porque eu sim perdoar a quem, filha?
1: A mim mesmo.
0: É, perdoar a você mesma. Porque você tem muita coisa boa na tua vida, filha. Diga, Jesus das Santas Chagas, derrame uma gota do teu preciosíssimo sangue e meu coração. Voltará a ser de amor. Os meus sentimentos serão de bondade.
1: Eu me perdoo.
0: Amém. Levarei teu nome em oração, Edilaine. Pode ter certeza. E peça hoje, Santa Rita de Cássia, me ajude. Mas peça, Jesus das Santas Chagas, derrama uma gota do teu coração em mim. E que o meu coração volte a amar. Eu vou para o intervalo, eu volto já. Volte comigo, povo de Deus.
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0: Querido povo de Deus, fique atento no Instagram para saber os horários de missas em peregrinação. Quero também lembrar que dia 4 de junho é quinta-feira de Corpus Christi. E eu quero convidar você para participar de Corpus Christi. Eu já estarei presente. Primeiro, às 12 horas, a Santa Missa Solene com o Tapete Solidário. Eu estarei presidindo essa missa das 12 horas no Santuário de Nossa Senhora de Guadalupe. Depois, às 14h30, em frente à Catedral Basílica, animação, missa presidida por Dom José Antônio, os bispos auxiliares Dom Reginei e Dom Adenes. Depois, a procissão, às 17 horas, chegada da Praça Nossa Senhora da Salete, a bênção do Santíssimo, que é o momento ápice de toda essa procissão. E depois eu faço um show de evangelização. Você vai poder acompanhar pela TV Evangelizar, Rede Evangelizar, TV Rádio, YouTube Padre Manzotti. Amado povo de Deus, daqui a pouco eu vou falar de Santa Rita. Lembrando que ainda hoje é possível você mandar até mim para deixar em Fátima as intenções. Ligue agora, 0800-410-6060. Por favor, nós estamos no mês de maio, tem uma missa ainda na Ermida de Nossa Senhora de Fátima, 0800-410-6060. Ainda hoje dá tempo, 41-3221-6060. Hoje é o último dia, aí eu consigo deixar na Ermida de Nossa Senhora de Fátima. É o último dia hoje, ligue. Nós vamos para a leitura orante. Volto a dizer, tá tocando? Tá te tocando, Jó? Deixe 041-3221-6060, deixa sua partilha. Quando chegar, vou ouvir tudo. E depois, se você tem perguntas, também deixe. Se conseguir, eu respondo no Experiência de Deus aqui. Se não der, eu faço uma gravação à parte no YouTube respondendo as perguntas. Se eu souber, é claro, não sei tudo não, aí vou estudar. Bíblia aberta, cartilha de oração.
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0: E hoje nós vamos para Jó, tá dando o que falar, né? Então, querido filho e filha, hoje ensino mais uma coisa. Você vai ver no seu visor, Jó, capítulo 12, do versículo 1 a 3. Aí você tem que colocar ponto e vírgula, porque vai para o capítulo 13, do versículo 1 a 12. Quando é pula de capítulo, é um ponto e vírgula, do jeito que está aí. Vamos lá? Vamos ao texto. Jó, capítulo 12, de 1 a 3. Resposta de Jó a quem? A Zofar, o terceiro dos amigos, entre aspas. Então, em resposta, Jó disse: sem dúvida, vocês são a voz do povo. E quando morrerem, não haverá mais sabedoria. Jó diz, vocês são a voz do povo, não tem nada de teoló, nada de Deus na tua conversa. Versículo 3. Mas eu também entendo as coisas, e não sou menos do que vocês. Quem não sabe isso que vocês disseram? Vou repetir de novo, Jó, da mesma forma que Zofar foi afiado na língua, o terceiro, Jó começa assim: sem dúvida, vocês são a voz do povo, vocês falam o que todo mundo fala, não tem nada de sabedoria em vocês. Eu também entendo dessas coisas, e digo para vocês, eu não sou menos que vocês. O que vocês me falaram, quem não sabe disso? Agora sim, pule para o capítulo 13, versículo 1 seguintes, continuando a resposta, por isso ponto e vírgula. Eu vi tudo isso com os meus próprios olhos. Jó dizendo, escutei vocês, o primeiro, o segundo, o terceiro, ouvi vocês me falarem, meus amigos, versículo 2, Jó diz novamente, Eu não sou menos do que vocês. E também sei o que vocês sabem. Versículo 3. Veja a audácia de Jó. Não rebeldia, não blasfema. Mas ele diz, versículo 3. Mas quero falar com Deus Todo-Poderoso. Quero discutir com Ele minha questão. Pode, padre? Gente, eu já falei que nos Salmos tem muito disso. Discutir não é blasfemar. É um diálogo mais acirrado, mas é um diálogo de amor. Eu quero discutir com Deus a minha causa. Versículo 4. Vocês ficam disfarçando a sua ignorância com mentira. Sabe o que vocês são, meus amigos? São como médicos que não curam a ninguém. Se vocês ficassem calados, poderiam passar por sábios. Eita, Jó, esse é dos meus. Versículo 6. Escutem agora a minha defesa. Prestem atenção nas minhas razões. Agora, Jó vai dizer as suas razões. Será que para defender a Deus vocês vão dizer mentiras? Vão falar palavras enganosas em favor dele? Será que vocês vão ficar ao lado dele? Vão defender a causa dele no tribunal, por acaso serei bom com ele se ele os examinasse? Vocês pensam que podem enganar a Deus como enganam a pessoas? Se vocês forem injustos, mesmo em segredo, ele certamente os repreenderá. A sua grandeza os encherá de medo, e seus terrores cairão sobre vocês. Lembra que eu falei que Jó é o primeiro livro que discute um tema clássico que também gente inocente sofre, que pessoas santas também sofrem e são pobres? Versículo 12. As explicações antigas que vocês lembram são como cinzas, não valem nada. As suas defesas são fracas, como torres de barro. Repito, nesses poucos segundos, para que você pense. Jó chega e diz a eles: as explicações antigas que vocês têm não levam a nada, são cinzas, não vale nada. As suas defesas são como torre de barro. Voltamos já com a leitura orante de Jó.
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Por hoje, paramos aqui, na leitura de Jó. Padre, mas o que rezar em cima disso? Não, ainda vem a defesa de Jó. Mas tem algo que nos pode levar à oração. Primeiro, eu indico no livro Inabalável, se você não adquiriu, adquira, dê de presente. Vale a pena esse livro mais do que nunca, você está percebendo. Indico para você a página 86, que diz assim. Inabalável, página 86. Jó não conhece Deus plenamente. Se tem algo que começamos a perceber nesse discurso de Jó, é que Jó não conhece Deus plenamente. Eu não sei, eu não conheço, você conhece? Não teve o privilégio de ouvir as parábolas do reino. Nós tivemos Jesus Cristo. Nós tivemos de ver as chagas de Jesus ressuscitado. E no entanto, sua alma se inclina diante do Altíssimo com reverência, Jó, com confiança e esperança que ardiam no coração. Isso nos desafia. Você vai ouvir muito agora na defesa de Jó. Antes, eu só ouvia falar de ti. Mas ele lá no final vai dizer, agora o vejo. Leia hoje a página 86 e 87. Reze comigo, Senhor. Há muitos momentos na vida em que não tenho respostas. E não quero que os outros venham com respostas prontas, como também não quero dar respostas prontas ao sofrimento dos outros. Quando eu não souber falar, que eu me cale, que eu seja sábio em me calar. Senhor, eu não compreendo a grandeza do teu querer, eu não entendo a magnitude da tua obra, mas eu me curvo a ti, Jesus. É mais fácil para mim, Senhor, porque eu tive Jesus Cristo. Eu sei o que Ele me revelou de ti, ó Deus. Mas eu quero, como Jó, pedir que eu só não ouça falar de ti. Me permita a graça de ver-te. Amém. Esta foi a leitura orante de hoje. Ainda quero, Santa Rita de Cássia, já vou atender a Jaqueline, contar um pouquinho mais. Ela, viúva, e tendo os dois filhos morridos, desejou ser religiosa. Muitas vezes lhe negaram esta oportunidade. Negaram-lhe a oportunidade de ser religiosa. Foi quando ela pediu para entrar no convento de Santa Margarida Madalena, no convento agostiniano de Cássia. Bateu várias vezes no portão do convento, mas foi rejeitada. Ela, rejeitada para ser religiosa. Por quê? Mãe de que os filhos que morreu e do marido que foi morto. Ela não gozava de bom olhar. Mas ela recorreu à oração, mortificação e boas obras. Daí que vêm as causas impossíveis. Foi quando

0: do tarde, mas dizia: sou feliz por estar aqui. Ali ela viveu por 40 anos, mas ainda não termina. Depois continuo sobre a vida de Santa Rita de Cássia. Agora, Jaqueline, que a paz de Jesus esteja com você.
1: Amém, padre. Bom dia, sua bênção.
0: Deus abençoe, Jaqueline. Você fala de onde?
1: De Recife.
0: Seja bem-vinda. Como é que você me acompanha em Recife?
1: Pela Recife FM 97.1.
0: Meu abraço, Recife FM. E ali nós temos a TV Evangelizar, canal...
1: 47.1.
0: Diga lá, Jaqueline. Isso. A palavra é sua, que o sacristão daqui a pouco tira a gente do ar.
1: Ô, padre, bom dia.
0: Bom
1: Eu
0: dia.
1: Quero pedir ao Senhor uma oração pela minha família.
0: Tá.
1: É, a casa dos meus pais, padre, perdeu a paz devido ao alcoolismo.
0: Meu Deus.
1: Ficou um ambiente pesado, padre, como se fosse uma guerra espiritual. Todo mundo que entra lá se sente mal. Tudo
0: Entendi.
1: Começou quando, por decepções, o meu irmão, que hoje tem 33 anos, o nome dele é Jarlan, a gente chama ele de Guga.
0: Tá.
1: Começou aquela história: só tem a tua, só tem a tua. Ele não bebia, por influência de amigos começou a beber.
0: Sim.
1: E depois de uma decepção com a pessoa com quem ele se relacionou, ele entrou em uma depressão profunda e buscou no alcoolismo a saída, padre.
0: Oh, meu Deus, que tristeza.
1: Olha, padre, ele tá de um jeito. E teve um dia que eu fui lá da última vez, que eu fui lá, que ele é do interior, ele mora a família toda mora em Papá.
0: Tá.
1: Padre, eu olhei, o corpo dele não tinha onde você colocar o dedo. Parecia um corpo cheio de enxadas, de marcas.
0: Entendi.
1: De tudo.
0: Um jovem vivo hoje. É. Vai, continua.
1: Padre, e minha mãe é devotíssima de Santa Rita. Não podia ter dia mais fiado para essa alegação.
0: Com certeza.
1: Minha mãe agora está com a luta. Meu pai, ao invés de ajudar, ele recorreu à bebida também.
0: Meu Deus.
1: Tem dias que tá meu irmão no quarto bêbado e meu pai no sofá bêbado. Minha mãe é uma serva de Deus fiel, ajuda nas coisas da igreja. Sempre está junto com o padre. O refúgio dela é a igreja. Aí agora, depois que ela se tornou ministra da Eucaristia, tudo ficou com peso muito maior. Aí é que eles bebem mais, mergulharam mais.
0: Entendo.
1: Como se fosse para realmente, espiritualmente, derrubar ela e ela desistir de tudo. O meu pedido de oração, o pedido de socorro pela família,
0: claro,
1: pela minha família, padre.
0: Nada melhor do que o dia de hoje, mas primeiro, quando você falar com a tua mãe, diga para ela não desistir, que ela é o arribo da família, ela é a coluna da família, que se ela desistir, todos caem, que não tenha receio e continue servindo, seja,
1: padre,
0: com o filho bêbado no quarto, seja com o marido bêbado na sala.
1: É uma mulher de tanta fé que um dia, no desespero, ela disse que rezou 7 rosários no mesmo dia. Não foi,
0: acredito,
1: 7 textos. Foi
0: 7 rosários, eu sei. 6 são...
1: 7 rosários. Padre, ele virou, como que eu tinha falado anteriormente de Jó.
0: De Jó.
1: Perdeu o gosto de viver.
0: Entendi.
1: Né? Aquela fase que perdeu o gosto de viver. O alcoolismo levou ele ao fundo do poço. Padre, ele está uma magreza só. Ele não tem mais saúde. Ele só para de beber quando o estômago dele não aguenta, que ele começa a vomitar,
0: Entendi.
1: Ele para. Quando passa esse processo, ele volta a beber de novo.
0: Você pode
1: me dizer que o Senhor rezasse, fizesse uma oração,
0: claro,
1: por aquela,
0: filha,
1: casa e por ele.
0: Vou colocar hoje, em plena novena, me diga o nome primeiro do seu pai.
1: O meu pai é José Alves.
0: Só um minutinho, José Alves, deixa eu anotar. Da sua mãezinha, que é uma Santa Rita de Cássia hoje.
1: Eunice, mas todo mundo chama ela de Dona Liro, que é o apelido dela, é ministro da Eucaristia.
0: Liro.
1: Isso.
0: E o nome do seu irmão?
1: Esse que bebe é Jarlan.
0: Zarlan, deixa eu só...
1: Jarlan, ou Guga, pode botar Guga, que
0: não,
1: é o nome que todo mundo tem chama.
0: Não, é o nome do batismo.
1: Batismo.
0: Zarlan.
1: Jarlan.
0: Filha.
1: J-A.
0: Jarlan. Entendi.
1: Isso,
0: levarei
1: isso
0: no altar do Senhor, filha, na missa de hoje. E agora, quando rezarmos a Santa Rita de Cássia, vou rezar de modo especial pela sua mãe, seu pai, seu irmão. E eu tenho que ir para o intervalo, eu volto já, gente. Minha saudação à Jaqueline de Recife, TV Evangelizar 47.1, canal aberto. Lá, Rádio Recife FM, Marcelo Pitanga, Rádio Linda FM, Ivanildo da Obra de Maria, ao arcebispo Dom Paulo Jackson Nóbrega de Souza. Eu volto já, volte comigo, gente, tem muita coisa ainda, voltamos já.
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Filhos amados, aniversário de Aquiraz FM, Aquiraz Ceará, Cidade FM, Santana do Jacaré, Minas Gerais, Colmeia FM, Cascavel, Paraná, Hipnose FM, Camacho, Minas Gerais, Líder FM, Santa Cecília do Pavão, Paraná, São Miguel FM, São Miguel do Taipu, Pernambuco, TV Evangelizar, canal 23.1 de Naviraí, Mato Grosso do Sul, canal 49.1 TV Evangelizar de Zedoca, Maranhão, afiliada Brasilnet, Telecom, Cornélio Procópio, Paraná, Intercabo, Cantagalo, Rio de Janeiro, Rodrigues, canal Porto Velho, Rondônia, Unidas Net, Itabaiana, Paraíba. Querido povo de Deus, ainda tem um aspecto importante que quero falar de Santa Rita de Cássia. Em 1442, numa sexta-feira santa, Santa Rita ouviu o sermão de São Tiago de la Marca sobre a coroação do menino, do coração de Jesus. E foi quando ela recebeu um estigma de Cristo. Se você olhar a fronte de Santa Rita, ela tem um estigma. Você poderia dizer, mas é uma honra. Não, para ela foi motivo de muito sofrimento, de humilhação e isolamento. Porque esta chaga de Jesus, ela é uma estigmata, se converteu numa ferida purulenta e fétida. E o que fez com que ela fosse recolhida, distante de todas as outras irmãs. Levavam-lhe só o necessário. Por 15 anos, ela teve essa estigma. Em 1950, o Papa Nicolau IV promulgou o jubileu do Ano Santo e Rita queria passar por Roma. E a ferida impossibilitada, veja que milagre. A santa não perdeu a esperança, mas para esse jubileu, graças a Deus, ela teve a ferida retirada. Já tinha 60 anos. Foi a única vez que a ferida cicatrizou. Retornando de Roma, a ferida se reabriu e permaneceu até a sua morte. Santa Rita de Cássia, estigmata das causas impossíveis. Tudo na vida dela foi causa impossível. Por isso que vem o nome Santa Rita de Cássia, rogai por nós. Agora, antes da novena do dia, vamos à quinta catequese do Espírito Santo. Os frutos do Espírito Santo, preparando-nos para Pentecostes. Quando o Espírito Santo age em nossa vida, ele transforma o coração humano. Essa transformação aparece nas atitudes que a Bíblia chama de frutos do Espírito Santo. É assim como uma árvore saudável que produz frutos. Também o cristão que vive no Espírito produz frutos na Bíblia. Esse texto nós temos em Gálatas capítulo 5, versículo 22 a 25. Escuta, os frutos do Espírito Santo, diz São Paulo aos Gálatas. O fruto do Espírito Santo é o amor, alegria, paz, paciência, benignidade, bondade, fidelidade, mansidão, domínio de si. Vou repetir. Gálatas, capítulo 5, versículo 22 a 23. Os frutos, amor, alegria, paz, paciência, benignidade, bondade, fidelidade, mansidão e domínio de si. Se você quiser saber com mais, uma catequese mais completa sobre o Espírito Santo, procure no YouTube, que nós estamos com a quinta catequese no dia de hoje. Por isso, reze comigo. Divino Espírito Santo, amor do Pai e do Filho, preparando-nos para Pentecostes, inspirai-me sempre o que devo pensar, o que devo dizer, como devo dizê-lo, o que devo calar, o que devo escrever, como devo agir, o que devo fazer para obter a vossa glória, o bem das almas e minha própria santificação. Divino Espírito Santo, venha sobre nós e dai-nos um novo Pentecostes. Amém. E agora sim, no dia de Santa Rita de Cássia, colocando todos os pedidos, como continuamos amanhã, hoje é o quinto dia, mas hoje é o dia de Santa Rita, rezemos a novena. Vós a rosa preferida, ó poderosa e gloriosa,
Santa Rita, chamada Santa das Causas Impossíveis, advogada dos casos desesperados, auxiliadora da última hora, refúgio e abrigo da dor, que arrasta para o abismo do pecado e da desesperança, com toda a confiança em vosso poder, junto ao Sagrado Coração de Jesus, a vós recorro nesse caso difícil e imprevisto que dolorosamente oprime meu coração. Tem algo que está te oprimindo? Eu tenho. E estou rezando, filho. Quando eu faço assim, não é que eu estou brincando, não. Deus sabe o que eu estou colocando diante dele, precisando muito. Rezem por mim. Obtenha a graça que desejo, pois sendo-me a necessária, eu quero. Apresentada por vós, Santa Rita de Cássia, minha oração será atendida. Vós que sois tão amada por Deus, dizei a Nosso Senhor que me valerei desta graça para melhorar minha vida, os meus costumes e para cantar na terra a vossa divina misericórdia. Santa Rita das Causas Impossíveis, hoje é teu dia, rogai por nós. Santa Rita das Causas Impossíveis, hoje é teu dia, intercedei por nós. Santa Rita de Cássia, hoje é teu dia, no céu, rogai por nós, nas causas impossíveis que te apresentamos. Amém. O Senhor esteja convosco, Ele está no meio de nós. Abençoai, Senhor, a água, a roupa dos enfermos, as fotos de família. Abençoai os remédios e todos os que mais precisam. Por intercessão hoje de Santa Rita de Cássia, Pai, Filho e Espírito Santo. Amém. A música que eu termino, inabalável, fruto da oração de Jó. Inabalável. Veja o clipe.

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2: 11,3.
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4: Bom dia, queridos ouvintes. Bom dia, queridos paroquianos da Paróquia Nossa Senhora das Dores, aqui em Dores do Indaiá. Nós estamos vendo as catequeses do Papa Bento XVI sobre a Igreja, e ele está falando dos apóstolos. Essa semana trabalhamos São João. São João, quem ele era, o amor como o elemento mais forte das suas cartas e dos seus escritos. E vimos, começamos iniciando ontem, sobre o livro do Apocalipse. No centro das visões que o Apocalipse apresenta, encontra-se a imagem significativa da mulher, que dá à luz um filho varão, e a visão complementária do dragão, que caiu dos céus, mas que ainda é muito poderoso. Essa mulher representa Maria, mãe do Redentor, mas representa ao mesmo tempo toda a Igreja, o povo de Deus de todos os tempos. A Igreja em todos os tempos, com grande dor, dá a luz a Cristo novamente e sempre está ameaçada pelo poder do dragão. Parece indefesa, fraca, mas enquanto está ameaçada, perseguida pelo dragão, também está protegida pelo consolo de Deus. E esta mulher ao final vence. Esta é a grande profecia deste livro, que nos dá confiança. Então observe, usamos muito a imagem dessa mulher para Maria, mas também ela quer dizer a Igreja. E provavelmente o autor do Apocalipse, quando escreveu, queria dizer justamente sobre as igrejas, as sete igrejas da Ásia, que não se preocupe, mesmo nas perseguições, tem o consolo de Deus. E é isso que eu dizia ontem e repito hoje. O livro do Apocalipse, com seus símbolos, com as suas metáforas, quer nos consolar. Não importa o que passemos, Deus está conosco e o Cordeiro é vencedor. Vamos ouvir Santo Espírito com Lucimari e Espírito Santo de Deus com Padre Joãozinho Almeida.

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4: 11:16.
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6: Queridos ouvintes, como dizia, no livro do Apocalipse, aquela figura da mulher parece indefesa, fraca, mas quando, enquanto está ameaçada, perseguida pelo dragão, também está protegida pelo consolo de Deus. E esta mulher, ao final, vence. Esta é a grande profecia deste livro que nos dá confiança. A mulher que sofre na história, a igreja que é perseguida, ao final se apresenta como a esposa esplêndida, imagem da nova Jerusalém, na que já não há lágrima nem pranto, imagem do mundo transformado, do novo mundo cuja luz é o próprio Deus, cuja lâmpada é o Cordeiro. Por esse motivo, o Apocalipse de São João, ainda que esteja repleto de contínuas referências a sofrimentos, tribulações e prantos, o lado escuro da história, ao mesmo tempo apresenta frequentes cantos de louvor, que representam, por assim dizer, o lado luminoso da história. Por exemplo, ele fala de uma multidão imensa que canta quase a gritos: Aleluia! Eis que reina o Senhor nosso Deus, o Dominador. Alegremo-nos, exultemos e demos glória, porque se aproximam as núpcias do Cordeiro. Sua esposa está preparada. Apocalipse, capítulo 19, versículos de 6 a 7. Encontramos-nos frente ao típico paradoxo cristão, segundo o qual o sofrimento nunca é percebido como a última palavra, senão que é visto como um momento do caminho até a felicidade, e além do mais, que este já está impregnado misteriosamente da alegria que brota da esperança. Vamos pedir o Espírito Santo nos preparando para o domingo de Pentecoste. Bem-vindo, Espírito Santo, com Tony Alisson. É o Espírito Santo de Deus com Padre Zezinho e Couro. E eu sou feliz com Padre Antônio Maria.

0: Deus.
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5: 11:29.
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7: Queridos ouvintes, João, o vidente de Pátimos, segundo o Papa Bento XVI, pode concluir seu livro com uma última aspiração, na qual palpita uma ardente esperança. Invoca a vinda definitiva do Senhor. Vem, Senhor Jesus. Apocalipse, capítulo 22, versículo 20. É uma das orações centrais da cristandade nascente, traduzida também por São Paulo em aramaico, Maranatá. E esta oração, vem, Senhor Jesus, vem, Senhor nosso, como em 1 Coríntios capítulo 16, tem várias dimensões. Antes de tudo, implica, está claro, a espera da vitória definitiva do Senhor, da Nova Jerusalém, do Senhor que vem e transforma o mundo. Mas, ao mesmo tempo, é também uma oração eucarística. Vem Jesus agora. E Jesus vem, antecipa a sua chegada definitiva. Deste modo, com alegria, digamos ao mesmo tempo, vem agora e vem de maneira definitiva. Por isso a importância da missa, da vida eucarística. Eu não consigo entender pessoas deixarem de participar da Santa Missa, porque naquele momento Jesus vem, Ele vem estar conosco. Olha que privilégio. E que nós desperdiçamos. Essa oração tem também um terceiro significado. Já vieste, Senhor. Estamos certos de tua presença entre nós. Para nós é uma experiência de alegria, mas vem de maneira definitiva. Deste modo, com São Paulo, com o vidente de Pátimos, com a cristandade nascente, rezamos também nós. Vem, Jesus, vem e transforma o mundo. Vem já, hoje, e que a paz vença. Amém. Vamos ouvir Sim, Eu Quero, com o coral Palestrina. Estou à porta e peço entrada, com padre Fábio de Melo. E Deus Vai Além, com Márcio Todeschini.

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5: 11:45.
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7: Queridos ouvintes, vamos terminar o programa nesse último bloco com algumas frases de São João Apóstolo, tiradas das suas cartas, primeira, segunda e terceira carta de São João, e também do livro do Apocalipse. Deus é luz, e nele não há treva alguma. Aquele que diz que está na luz, mas odeia seu irmão, ainda está nas trevas até agora. O mundo passa com suas concupiscências, mas o que faz a vontade de Deus permanece eternamente. Deus é amor. Aquele que permanece no amor permanece em Deus e Deus permanece nele. Não há temor no amor, mas o perfeito amor lança fora o temor, porque o temor implica um castigo, e o que teme não é perfeito no amor. Se alguém disser, amo a Deus, mas odeio o seu irmão, é um mentiroso, pois quem não ama seu irmão a quem vê, a Deus que não vê, não poderá amar. Esta é a confiança que temos em Deus. Se lhe pedimos alguma coisa segundo a sua vontade, ele nos ouve. Aconselho-te a comprar de mim ouro purificado no fogo para que enriqueças, vestes brancas para que te cubras, e não apareça a vergonha da tua nudez, e um colírio para que unjas teus olhos e possas enxergar. Conheço tua conduta, não és frio nem quente, oxalá fosses frio ou quente. Assim, porque és morno, nem frio nem quente, estou para te vomitar de minha boca. Recobra, pois, o fervor e converte-te. Eis que estou à porta e bato. Se alguém ouvir minha voz e abrir a porta, entrarei em sua casa e cearei com ele e ele comigo. Um sinal grandioso apareceu no céu: uma mulher vestida com o sol, tendo a lua sobre os pés e sobre a cabeça uma coroa de 12 estrelas. Tive depois esta visão,

Eis que o Cordeiro estava de pé sobre o monte Sião, com 144 mil que traziam escrito sobre a fronte o nome dele e o nome de seu pai. Cantavam um cântico novo diante do trono. Estes são os que não se contaminaram com mulheres, são virgens. Estes seguem o Cordeiro, aonde quer que ele vá. Estes foram resgatados dentre os homens, como primícias para Deus e para o Cordeiro. Na sua boca jamais foi encontrada mentira, são íntegros. Eis que faço novas todas as coisas. Eu sou o Alfa e o Ômega, o primeiro e o último, o princípio e o fim. Vem, Senhor Jesus. Deus te abençoe, Deus te fortaleça. Ainda vamos ouvir Glória com Padre Rodrigo Natal e o grupo Cantares. Nova Unção com Adriana Arides e Maranatá. Vem, Senhor Jesus, com o Padre Zezinho. Até segunda.

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1: Nesse tempo pascal, rezemos o Rainha do Céu. Rainha do Céu, alegrai-vos, aleluia, porque o Senhor que merecestes trazer em vosso seio, aleluia, ressuscitou como disse, aleluia. Rogai a Deus por nós, aleluia. Alegrai-vos e exultai-vos, ó Virgem Maria, aleluia, porque o Senhor ressuscitou verdadeiramente, aleluia. Oremos, ó Deus que vos dignastes alegrar o mundo com a ressurreição do vosso Filho, concedei-nos por sua Mãe, a Virgem Maria, o júbilo da vida eterna. Pelo mesmo Cristo, Senhor nosso. Amém.
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5: Meio-dia e 2.

Olha lá, hein? Sextou, sextou. Que delícia poder estar aqui do seu lado em mais um Território Sertanejo, fechando bem a semana nesse 22 de maio. Mas aqui a gente começa bem o nosso encontro, abrindo a porteira pra te receber com carinho, hein? Simbora, porque o nosso palco já tá armado, já tá montado. E por aqui vai passar os maiores artistas da música sertaneja, participações especiais e muito mais. E você não vai perder, né? Eu sou a Paula Esteves, tô aqui do seu ladinho e ó. Começando já com eles, Matheus Ekawan e Ana Castela, Ilusão de Ótica.

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Mari Maraíza, o meu coração em suas mãos. Aô, modão turbinado esse, hein? Você tá doido. Pedrada, pedrada, bebê. Tá só começando aqui o nosso território sertanejo dessa sexta-feira. Tá delicinha aqui o nosso encontro. Eu quero você já participando, falando aí ó, o nome da sua cidade pra gente mandar beijo.

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8: Meio-dia e 18.
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12: Terminando a sua sexta-feira, hein? Tá chegando aquela plaquinha de aviso por aqui com ele, Gustavinho Mioto. Simbora.

0: BG e Bebê. São eles, Matheus e Cauã, por aqui com essa pedrada, hein? Balançando aqui a nossa sexta-feira. Esse é o Território Sertanejo com você, em casa, nas suas atividades, aí no seu trajeto, no que você estiver fazendo. Aqui tem moda sertaneja de primeira qualidade, tem esse batidão gostoso, tem essa prosa. Vai nós por aqui.
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2: Meio-dia e 33.
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6: Conectando o Brasil inteiro, bebê, sim, de ponta a ponta e levando pra você a melhor experiência sertaneja, hein? Trazendo os clássicos, as novidades, trazendo aqui os TBTs, as novas revelações da música sertaneja. É um verdadeiro encontro, né? Do ontem com o hoje, aqui nesse nosso espaço, aqui no nosso palco. Agora tem o som do Humberto e Ronaldo, playlist

0: Modão Turbinado, bebê. Segura que são eles aqui, hein? Gustavo Lima e Bruno e Marrone. E aquela relação errada. Cê tá doido, bebê. Pipoca, hein? Ó, tamo por aqui. É sexta-feira. Bom comecinho de fim de semana. Participa aí, solta a voz, joga o chapéu, que a gente tá aqui pra fazer o clima dessa sexta com você.
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7: Meio-dia e 47.
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0: Hashtag sextou, vamos pra cima. Sobe o som, hein?
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0: Por aqui é só pancada bruta, bebê. Fechando bem a semana e a nossa porteira tá sempre aberta aqui te recebendo com carinho, hein? Agora tem Hugo e Thiago, mil vidas.

sabendo aqui com eles, Ícaro e Gilmar. Toma essa, é a cara da sexta-feira mesmo, né? Entra aí, fica à vontade, minha turminha do chapéu, sacode, balança, me conta aí qual é o nome da sua cidade pra gente mandar beijo e abraço pra você, você que tá fora aqui da nossa região. Se conecta aí pelo site, no aplicativo e as caixinhas da Alexa, tá?

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2: 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Já já voltamos com mais músicas.
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8: Uma e um.
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11: 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E você curtindo, você ó, prosseguindo aqui comigo, você antenado com tudo que tá bombando no universo sertanejo, você de olho aqui, ó, nas faixas que estão bombadas, as novas revelações, né? Os novos artistas e curtindo os TBTzinhos gostosinhos demais com a gente por aqui também. Agora tem Manute com Jads e Jadson.

Ah, com elas, Luana Prado e Paula Fernandes, duas grandes potências cantando junto por aqui, dividindo o palco no nosso território sertanejo pra você, hein, bebê? Sintoniza aí, se conecta, pedidomusical.com.br, solta a voz aí pra mim, me conta como é que tá o clima já, a expectativa pro fim de semana.

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9: 1:16.
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12: Joga o laço, joga o boi. Por aqui, ó, a gente fazendo acontecer, hein?
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12: Sexta-feira gostosa com moda boa é por aqui mesmo. Agora tem João Neto e Frederico.

Oi, delícia, uma vida a mais. E a gente matando um pouquinho da saudade dela por aqui, ao som de Marília Mendonça. Pedrada essa, hein? Gigante, gigante, bebê. Ô, moda turbinada. Ó, daqui a pouquinho a gente volta com muito mais. Continua aqui na sintonia da mais ouvida, da mais gostosa da cidade. E a gente sextando com você.

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2: 1:30.
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4: Tô de volta, vamos lá.
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4: Olha ele pintando por aqui no nosso território. Canta pra gente, Lucas Luco.

0: Eduardo.
1: Marcha de núpcias com eles, Zé Neto e Cristiano. Toma essa pedrada aí pra fechar o nosso encontro de hoje. Obrigado, Brasil. Valeu, turma. Tô indo nessa. Bom fim de semana. Se cuida. Aproveita bastante aí o seu fim de semana, tá bom? Se for beber, não dirija, já sabe, né? E até a próxima edição aqui no mesmo horário com você no nosso território.

O futebol é notícia aqui na sua rádio. Campeão continental em 2012, o Corinthians visitou Peñarol na noite de ontem e garantiu a liderança do grupo E ao buscar um empate por 1-1 no Campeón del Siglo em Montevideo, no Uruguai, pela quinta rodada da fase de grupos da Libertadores. Cabe destacar que os alvinegros entraram em campo com uma escalação alternativa. O goleiro Hugo Souza, os zagueiros Gabriel Paulista e Gustavo Henrique e o volante André foram os únicos potenciais titulares que começaram no confronto. Daqui a pouco tem mais destaques do esporte.

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5: 1h47.
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10: Oi, amigo ouvinte! Tudo jóia? Se o passaporte musical está em suas mãos, então é hora de carimbar a primeira página dessa viagem. Vamos com a nossa viagem maravilhosa. Falar de grandes artistas, mesmo aqueles que ficaram fora dos holofotes. Você participa com a gente pelo WhatsApp ou pelas redes sociais aqui no Passaporte Brasil e viaja em som moderno e alma de raiz. Eu já começo falando sobre Donato Filho, conhecido como Donatinho, que desde os anos 90 misturava samba, bossa e som amazônicos. Apesar de ter lançado discos elogiados pela crítica, Donatinho prefere se apresentar em espaços menores, valorizando o contato próximo com o público. Já começa soltando essa, hein? Então vamos começar o Passaporte Brasil. Avisa pra todo mundo. Aline Mota já está no ar.
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1: Que delícia! Quem está aqui com a gente é a Luciana Pires de Almeida, de Porto Velho. Um beijo, minha querida! Mandou mensagem dizendo que ama muito descobrir músicas novas no Passaporte Brasil. É isso. Olha, depois dessa imersão da sonoridade acriana, vamos seguir viagem para o Nordeste, onde um poeta da canção escreveu histórias que merecem ser revisitadas. Eu volto, segura aí, aqui no Passaporte Brasil.
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9: 2 e 4.
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1: Já estamos de volta e a música brasileira é uma ponte entre gerações, né? E quem atravessa essa ponte com a gente são os ouvintes apaixonados. A Tânia Cabral, de Campo Grande, Mato Grosso do Sul, disse o seguinte: MPB é um combustível diário. Passaporte Brasil me reconecta com minhas raízes. Que bom, minha querida. O José Henrique de Souza, de Brasília, Distrito Federal, disse: parabéns, hein, pelo espaço aos artistas esquecidos. Isso é valorizar a cultura. Muito obrigada, meu querido. Que bom que você tá gostando. A Letícia Moura, de Goiânia, Goiás: sou fã da Luli e Lucina, que quase ninguém lembra. Obrigada por resgatar a história que vocês contaram no outro programa. É isso, minha querida. Obrigada, nós que agradecemos. E Ricardo Montes, de Cuiabá, Mato Grosso do Sul: o Brasil é gigante na música e o programa prova isso todos os dias. Ai, gente, que delícia. Muito obrigada aí pelo feedback de vocês. Que bom ler essas mensagens. Por isso, Passaporte Brasil convida você todos os dias a viajar com a gente. Vamos então com mais na programação.
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1: Então vamos dançar.

0: gostou assim que pediu essa música foi a dona Tereza e o seu Gumercindo. A seguir, seguimos para o sul do Brasil, onde o frio tempera canções suaves e intensas. Bora continuar a viagem? Então não saia daí que eu volto com mais Passaporte Brasil.
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10: 12h23.
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0: Já estamos de volta com a galera participando pelo nosso WhatsApp ou pelas redes sociais. Fernanda Campos, do bairro Goiabeiras, o seu José Rodrigues, do Morada da Serra, Patrícia e também o seu José Pereira, do bairro Jardim Itália, e o Daniel Soares, do Xangri-Lá. Gente, muito obrigada por vocês fazerem parte aqui da nossa programação.
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5: 12:43.
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7: E o que tem de mais gostoso na música é que ela não pede licença. Ela chega chegando e ela entra na nossa vida. E o melhor é compartilhar esse momento com quem a gente gosta, né? Deixa eu mandar um beijo aqui pro Luciano. Oi, Aline, eu sou o Luciano, tô curtindo demais o seu trabalho aí. Que bom, Lu, obrigada. Também aqui, oi, Aline, eu sou Dona Maria Tereza do Recanto dos Pássaros. Que bom ter você aqui no programa. Ô, oh, delícia, um beijo, minha querida. E também o seu Roberto do Jardim dos Ipês pediu pra mandar beijo. Ó, um beijo pra cada um que participa com a gente.
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1: E assim a gente se despede com o coração leve e alma embalada por boa música. Gente, obrigada de verdade. Beijo a todos. Aquele abraço. Tchau, tchau.
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4: 3 horas.
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7: Na presença das Santas Chagas de Jesus, convido você e sua família para este momento abençoado na nossa programação. Vamos juntos colocar nas Santas Chagas de Jesus o nosso pedido de oração, a nossa intenção. Prepare o seu ambiente de oração com as fotos, as roupas de família e, de modo particular, lembrando dos enfermos. Traga os nomes por quem vamos interceder e pedir cura e libertação de todos os sofrimentos e dores.
5: Queridos irmãos e irmãs, é sexta-feira. É misericórdia divina durante todo o dia e, de modo particular, nesse momento, no Terço das Santas Chagas, contemplando a misericórdia de Deus estampada nesse ato redentor de Jesus na cruz. Rezemos. Em nome do Pai, e do Filho, e do Espírito Santo. Amém. Creio em Deus Pai Todo-Poderoso, Criador do céu e da terra, e em Jesus Cristo, seu único Filho, nosso Senhor, que foi concebido pelo poder do Espírito Santo, nasceu da Virgem Maria, padeceu sob Pôncio Pilatos, foi crucificado, morto e sepultado, desceu à mansão dos mortos, ressuscitou ao terceiro dia, subiu aos céus, está sentado à direita de Deus Pai Todo-Poderoso, de onde há de vir julgar os vivos e os mortos. Creio no Espírito Santo, na Santa Igreja Católica, na comunhão dos santos, na remissão dos pecados, na ressurreição da carne, na vida eterna. Amém. Ó Jesus, Divino Redentor, tende misericórdia de nós e do mundo inteiro. Deus Santo, Deus Forte, Deus Imortal, tende piedade de nós e do mundo inteiro. Graça, misericórdia, meu Jesus, nos perigos presentes, cobri-nos com vosso preciosíssimo sangue. Pai Eterno, tende misericórdia de nós, pelo sangue de Jesus Cristo, vosso Filho unigênito, tende misericórdia de nós, vos suplicamos. Amém. Neste primeiro mistério do Terço das Santas Chagas, na sexta-feira, contemplamos a tristeza mortal e a agonia de Jesus no Getsêmani. Como fruto desta oração, peçamos por todas as pessoas que sofrem com a depressão, que sejam curadas nas santas chagas de nosso Senhor Jesus Cristo. Rezemos. Eterno Pai, eu vos ofereço as santas chagas de nosso Senhor Jesus Cristo, para curar as de nossas almas.
7: Meu Jesus, perdão e misericórdia.
4: Pelos méritos de vossas santas chagas.
7: Meu Jesus, perdão e misericórdia.
4: Pelos méritos de vossas santas chagas.
7: Meu Jesus, perdão e misericórdia.
4: Pelos méritos de vossas santas chagas.
7: Meu Jesus, perdão e misericórdia.
4: Pelos méritos de vossas santas chagas.
7: Meu Jesus, perdão e misericórdia.
4: Pelos méritos de vossas santas chagas.
7: Meu Jesus, perdão e misericórdia.
4: Pelos méritos de vossas santas chagas.
7: Meu Jesus, perdão e misericórdia.
4: Pelos méritos de vossas santas chagas.
7: Meu Jesus, perdão e misericórdia.
4: Pelos méritos de vossas santas chagas.
7: Meu Jesus, perdão e misericórdia.
4: Pelos méritos de vossas santas chagas.
7: Meu Jesus, perdão e misericórdia.
4: Pelos méritos de vossas santas chagas.
5: Neste segundo mistério do terço das Santas Chagas, contemplamos Jesus carrega a cruz. Rezemos por todos aqueles que estão carregando a cruz do vício do alcoolismo. Senhor, pelas tuas santas chagas, curai os alcoolistas e curai as famílias que sofrem com o peso do alcoolismo. Eterno Pai, eu vos ofereço as santas chagas de nosso Senhor Jesus Cristo, para curar as de nossas almas.
7: Meu Jesus, perdão e misericórdia.
8: Pelos méritos de vossas santas chagas.
7: Meu Jesus, perdão e misericórdia.
8: Pelos méritos de vossas santas chagas.
7: Meu Jesus, perdão e misericórdia.
8: Pelos méritos de vossas santas chagas.
7: Meu Jesus, perdão e misericórdia.
8: Pelos méritos de vossas santas chagas.
7: Meu Jesus, perdão e misericórdia.
8: Pelos méritos de vossas santas chagas.
7: Meu Jesus, perdão e misericórdia.
8: Pelos méritos de vossas santas chagas.
7: Meu Jesus, perdão e misericórdia.
8: Pelos méritos de vossas santas chagas.
7: Meu Jesus, perdão e misericórdia.
8: Pelos méritos de vossas santas chagas.
7: Meu Jesus, perdão e misericórdia.
8: Pelos méritos de vossas santas chagas.
7: Meu Jesus, perdão e misericórdia.
8: Pelos méritos de vossas santas chagas.
5: No terceiro mistério do terço das Santas Chagas, contemplamos a crucificação de Jesus. Como fruto desta devoção e desta contemplação e oração, rezemos por todos os presos e seus familiares, amigos, que sofrem com esta situação. Eterno Pai, eu vos ofereço as santas chagas de nosso Senhor Jesus Cristo, para curar as de nossas almas.
7: Meu Jesus, perdão e misericórdia.
4: Pelos méritos de vossas santas chagas.
7: Meu Jesus, perdão e misericórdia.
4: Pelos méritos de vossas santas chagas.
7: Meu Jesus, perdão e misericórdia.
4: Pelos méritos de vossas santas chagas.
7: Meu Jesus, perdão e misericórdia.
4: Pelos méritos de vossas santas chagas.
7: Meu Jesus, perdão e misericórdia.
4: Pelos méritos de vossas santas chagas.
7: Meu Jesus, perdão e misericórdia.
4: Pelos méritos de vossas santas chagas.
7: Meu Jesus, perdão e misericórdia.
4: Pelos méritos de vossas santas chagas.
7: Meu Jesus, perdão e misericórdia.
4: Pelos méritos de vossas santas chagas.
7: Meu Jesus, perdão e misericórdia.
4: Pelos méritos de vossas santas chagas.
7: Meu Jesus, perdão e misericórdia.
4: Pelos méritos de vossas santas chagas.
5: No quarto mistério do terço das Santas Chagas, contemplamos Jesus nos dá a sua mãe como nossa mãe. Como fruto desta devoção e oração, vamos pedir por todas as mães, para que, tendo gerado para a vida, gerem para a graça. E por todas as mulheres que desejam o dom da maternidade, rezemos. Eterno Pai, eu vos ofereço as santas chagas de nosso Senhor Jesus Cristo, para curar as de nossas almas.
7: Meu Jesus, perdão e misericórdia.
8: Pelos méritos de vossas santas chagas.
7: Meu Jesus, perdão e misericórdia.
8: Pelos méritos de vossas santas chagas.
7: Meu Jesus, perdão e misericórdia.
8: Pelos méritos de vossas santas chagas.
7: Meu Jesus, perdão e misericórdia.
8: Pelos méritos de vossas santas chagas.
7: Meu Jesus, perdão e misericórdia.
8: Pelos méritos de vossas santas chagas.
7: Meu Jesus, perdão e misericórdia. misericórdia.
8: Pelos méritos de vossas santas chagas.
7: Meu Jesus, perdão e misericórdia.
8: Pelos méritos de vossas santas chagas.
7: Meu Jesus, perdão e misericórdia.
8: Pelos méritos de vossas santas chagas.
7: Meu Jesus, perdão e misericórdia.
8: Pelos méritos de vossas santas chagas.
7: Meu Jesus, perdão e misericórdia.
8: Pelos méritos de vossas santas chagas.
5: Nesse quinto mistério do texto das Santas Chagas, contemplamos a morte de Jesus na cruz. Como fruto desta devoção, rezemos por todos os que perderam seus entes queridos, que estão vivendo um luto e uma saudade, mas de modo particular pelas mães que perderam seus filhos. Eterno Pai, eu vos ofereço as santas chagas de nosso Senhor Jesus Cristo, para curar as de nossas almas.
7: Meu Jesus, perdão e misericórdia.
4: Pelos méritos de vossas santas chagas.
7: Meu Jesus, perdão e misericórdia.
4: Pelos méritos de vossas santas chagas.
7: Meu Jesus, perdão e misericórdia.
4: Pelos méritos de vossas santas chagas.
7: Meu Jesus, perdão e misericórdia.
4: Pelos méritos de vossas santas chagas.
7: Meu Jesus, perdão e misericórdia.
4: Pelos méritos de vossas santas chagas.
7: Meu Jesus, perdão e misericórdia.
4: Pelos méritos de vossas santas chagas.
7: Meu Jesus, perdão e misericórdia.
4: Pelos méritos de vossas santas chagas.
7: Meu Jesus, perdão e misericórdia.
4: Pelos méritos de vossas santas chagas.
7: Meu Jesus, perdão e misericórdia.
4: Pelos méritos de vossas santas chagas.
7: Meu Jesus, perdão e misericórdia.
4: Pelos méritos de vossas santas chagas.
5: Rezemos três vezes. Eterno Pai, eu vos ofereço as santas chagas de nosso Senhor Jesus Cristo, para curar as de nossas almas. Eterno Pai, eu vos ofereço as santas chagas de nosso Senhor Jesus Cristo, para curar as de nossas almas. Eterno Pai, eu vos ofereço as santas chagas de nosso Senhor Jesus Cristo, para curar as de nossas almas. Amém. Queridos filhos e filhas, tendo rezado o texto das Santas Chagas, vamos agora fazer a oração de todos os dias, que é a novena das Santas Chagas de nosso Senhor Jesus Cristo. Rezemos. Por suas santas chagas, suas chagas gloriosas, o Cristo Senhor me proteja e me guarde. Senhor Jesus, foste levado na cruz para que por vossas santas chagas sejam curadas as de nossas almas. Eu vos louvo e agradeço pelo vosso ato redentor. Carregaste em vosso próprio corpo os meus pecados e de toda a humanidade. Nas vossas santas chagas, coloco minhas intenções, minhas preocupações, ansiedades e angústias, minhas enfermidades físicas e psíquicas, meus sofrimentos, dores, alegrias e necessidades. Em vossas santas chagas, Senhor, coloco minha família. Envolvei, Senhor, a mim e meus familiares, protegendo-nos do mal. Coloque a sua intenção. Senhor, ao mostrar vossas santas chagas gloriosas a Tomé e o mandando tocar em vosso lado aberto, o curaste da incredulidade. Eu vos peço, Senhor, permita-me refugiar em vossas santas chagas e, por mérito desses sinais de vosso amor, curai a minha falta de fé. Ó Jesus, pelos méritos de vossa paixão, morte e ressurreição, dai-me a graça de viver os frutos da nossa redenção. Amém. Fique conosco, depois do intervalo, vamos refletir, escutar e rezar o Evangelho do dia.
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7: Acabamos de rezar o terço das Santas Chagas na hora da misericórdia. E confiantes na graça de cura e libertação de todos os sofrimentos e dores, que todos os dias nós temos o nosso encontro marcado aqui na nossa programação. Padre Reginaldo Manzotti, eu, Geison e todos nós juntos somos a família Evangelizar é Preciso, intercessores das Santas Chagas. Escutemos palavras de salvação com o Padre Reginaldo Manzotti.

0: queridos filhos e filhas, a semana inteira rezando e pedindo o Espírito Santo. Acabamos de pedir:
1: Eterno Pai, eu vos ofereço as santas chagas de nosso Senhor Jesus Cristo para curar as de nossas almas. É nós clamando ao Pai pelas dores, pelo sacrifício de Jesus.
0: Pai, cujo amor pelo Filho gera o Espírito Santo, derrama esse Espírito sobre nós, na Igreja, sobre o Papa, sobre os cardeais, os bispos, o clero, o povo de Deus. Vem, Espírito Santo.
2: Possuir o meu ser.
0: Escute esse testemunho, por favor.
3: Me chamo Maria de Fátima Cruz, moro na cidade de NARC, Minas Gerais. Te ouço pela Rádio Vanguarda de Ipatinga. A minha filha, há 2 anos, descobriu a doença esclerose múltipla. Na época ficamos desesperados, mas em momento nenhum eu perdi a fé. Entrei num grupo lá no bairro onde eu morava, das Capelinhas, e comecei a clamar pelo sangue de Jesus. E as portas foram se abrindo. O tratamento para ela foi tranquilo.
0: Amém.
3: Ela conseguiu o tratamento pelo SUS. Todas as pessoas falavam que não ia conseguir, mas graças a Deus e a Jesus,
0: louvado seja Deus, Maria de Fátima,
3: ela conseguiu o tratamento. Hoje ela está bem e vivendo uma vida normal. Agora eu mudei para outra cidade, cidade de NARC. Como aqui não tinha devoção, eu resolvi ser mensageira.
0: Opa!
3: Da capelinha. Formei um grupo e estou feliz.
0: Que
3: a capelinha
0: maravilha.
3: Chegou ontem aqui para nós. Agora nós contamos com o apoio do padre e com a
0: amiga
3: que envio e iniciaremos as orações. Obrigada, padre, por tudo que essa obra faz de bem no Brasil e no mundo. Abraço, fica com Deus.
0: Louvado seja Deus, Maria de Fátima. Pela graça recebida, a gente diz graça recebida, graça testemunhada. E como ela disse, ela retribuiu o grande amor a Jesus das Santas Chagas. E isso eu digo a você: recebeu uma grande graça das Santas Chagas, torne-se um mensageiro da capelinha. É a melhor forma de retribuir a isto. E se tornando mensageira da capelinha, olha o que ela fez: conversou com o padre. Um abraço para o padre que vai fazer a missa de envio. Meu abraço, Maria de Fátima, de NARC, Minas Gerais. Bíblia aberta, cartilha de oração.

Evangelho de hoje, nessa sexta-feira, é João 21, 15 a 19. Jesus perguntou a Pedro: Simão, filho de João, amas-me mais do que estes? Ele respondeu: Sim, Senhor. Tu sabes que te amo, Jesus disse-lhe. Apascenta meus cordeirinhos. Indagou-lhe então uma segunda, uma terceira vez. Pedro falou: Senhor, tu sabes que te amo. Jesus disse-lhe: Apascenta minhas ovelhas. Palavra da salvação. Glória a vós, Senhor. Jesus faz esta pergunta três vezes a Pedro. Três vezes. Pedro, tu me amas? Qual foi a resposta de Pedro? Sim, Senhor. Tu sabes que eu te amo. Você imediatamente deve lembrar porquê das três vezes. Antes que o galo cantasse, três vezes Pedro traiu, três vezes reafirmou. Isso já é sabido. Porém, essa experiência do amor de Jesus foi fundamental para que Pedro voltasse à missão de ser chefe dos apóstolos. Quando Pedro negou Jesus, seu coração ficou ferido, machucado. E foi preciso. Era fundamental reafirmar a fé para que Pedro, curado de sua frustração pessoal, reassumisse a missão. Repito, quando ler esse texto, veja um processo de reabilitação de São Pedro. Espírito Santo, nós também precisamos desta cura, desta experiência, das nossas negações a Cristo. Padre, eu nunca neguei Jesus, será? Gente, eu admito, não em palavras, mas em gestos, muitas vezes eu não fui um discípulo fiel de Jesus. Eu preciso de uma renovação. Não tenha vergonha e seja humilde o suficiente e dizer: Jesus, eu algumas vezes e muitas vezes eu não consigo viver teus mandamentos. Então manda teu Espírito Santo sobre mim. Tenha paciência comigo como tiveste com Pedro, ele que o negou, mas muito o amou. Nós erramos, mas muito o amamos. Manda teu Espírito Santo, Senhor. Manda teu Espírito. Sopra sobre nós.

0: Vem Espírito Santo me socorrer, a tua presença. Vem Espírito Santo, a tua presença me faz renascer.
1: Vem me socorrer.
0: Reza junto.

Espírito Santo, e renovareis a face da terra. Inspirai-me, Senhor, o que devo pensar, o que devo dizer, o que devo calar, o que devo escrever, o que devo fazer, como devo agir. Vem, Espírito Santo, tire as dúvidas, as incertezas, as inseguranças. Senhor, eu quero passar por essa fornalha ardente. Senhor, eu quero passar por esse derramamento do Teu Espírito. É sexta-feira, Senhor. Clamo o Teu coração. Manda Teu Espírito, Senhor. Senhor, é nesta certeza que o Teu Espírito já está em nós. Abençoe a água, a roupa dos enfermos, as fotos de família. Abençoai, Senhor, nessa tarde de sexta-feira. Canta comigo. A Tua presença. Em nome do Pai, do Filho, do Espírito Santo. Amém.

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12: 3:31.
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16: Olá, sexta-feira, 22 de maio de 2026. A partir de agora, informação da maneira que você precisa. Com agilidade, com responsabilidade, com imparcialidade, do jeito que você merece. Nossa equipe sempre se preocupa com a checagem dos fatos, com as fontes, para que você tenha apenas a verdade. e através do conhecimento e pautado por essas informações, você possa criar as suas conclusões e tomar as suas decisões. Hoje, dia de Santa Rita, dia mundial do gótico, dia mundial da pré-eclâmpsia, dia do apicultor, dia do abraço, dia internacional da biodiversidade biológica e dia de você ficar bem informado aqui com a gente. Os jovens que completam 18 anos, agora em 2026, têm até o dia 30 de junho para fazer o alistamento militar. O procedimento é obrigatório para os brasileiros do sexo masculino e voluntário para as mulheres que desejarem ingressar nas Forças Armadas. A inscrição é gratuita e pode ser feita pelo site alistamento.eb.mil.br ou de forma presencial na Junta de Serviço Militar mais próxima. A expectativa do Comando Militar do Planalto é que mais de 1 milhão de jovens em todo o país se candidatem este ano. Todos os jovens do sexo masculino nascidos em 2008, que completam, portanto, 18 anos ao longo de 2026, para o sexo feminino, o alistamento, como eu disse, é voluntário, segue o mesmo prazo até o dia 30 de junho. As jovens também devem completar 18 anos em 2026. Lembrando que é necessário ter cadastro na plataforma de serviços digitais do governo, o gov.br. Se não tiver acesso à internet ou preferir fazer o alistamento presencial, o interessado deve se dirigir à Junta de Serviço Militar com os documentos: certidão de nascimento ou casamento, carteira de identidade ou carteira de trabalho e previdência social, comprovante de residência recente. O prazo se encerra no dia 30 de junho. Os homens que ainda não tiverem se alistado até esta data precisarão pagar uma multa para regularizar a situação militar. Quem não fizer o procedimento vai enfrentar restrições como obter passaporte, assumir cargos públicos, matricular-se em instituições de ensino, participar de concursos públicos, receber benefícios sociais. No caso das mulheres, o alistamento é voluntário e somente poderá ocorrer dentro do prazo estabelecido. Após 30 de junho, não será mais possível se candidatar para o processo seletivo. 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E você acompanha a partir de agora.
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16: SUS adota novo exame para rastrear câncer colorretal na população. Novo desenrola negocia mais de 12 bilhões de reais em dívidas. Brasileiros com diabetes defendem uso de tecnologias no tratamento. Novo golpe do pet desaparecido. Criminosos usam inteligência artificial para extorquir dinheiro. Ibovespa opera em alta e fecha mercado em 177.650 pontos. Dólar encerra último pregão aos R$ 4,99. Estas e outras notícias a partir de agora. O JVN já está no ar.
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16: A aprovação da mini-reforma eleitoral em rápida votação simbólica, sem regimento, em painel, tem recebido críticas de diversas entidades da sociedade civil. O texto muda a prestação de contas dos partidos, flexibiliza regras de controle, limitando o parcelamento de multas a partidos que tiverem de contas desaprovadas, por exemplo, e autoriza o envio de mensagens em massa a eleitores previamente cadastrados. A matéria foi apreciada na noite desta terça-feira pela Câmara dos Deputados, sem que o texto entrasse na pauta. A votação simbólica e sem registro no painel, identificando como cada parlamentar votou, despertou críticas. O texto segue agora para o Senado. Se aprovada e sancionada, a mini-reforma trará mudanças relevantes na forma de fiscalização e punição de partidos políticos, limitando multas e protegendo os recursos do fundo partidário, que não poderá ser bloqueado.
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16: O Ministério da Saúde anunciou ontem a incorporação de um novo protocolo nacional para rastreamento do câncer colorretal no SUS. O teste imunoquímico fecal passa a ser o exame de referência para homens e mulheres assintomáticos entre 50 e 75 anos de idade. Segundo a pasta, o teste apresenta sensibilidade entre 95% e 92% para identificar possíveis alterações. A estratégia pode ampliar o acesso de mais de 40 milhões de brasileiros à prevenção e à detecção precoce da doença, segundo o Ministério. Esse tipo de câncer é o segundo mais frequente no Brasil, incluindo tumores de pele, não melanoma. A estimativa do INCA para cada ano triênio do triênio 2026-2028 é de 53,8 mil novos casos. Um estudo recente estimou um aumento de quase 3 vezes nas mortes por esse tipo de câncer até 2030. Uma das razões que explicam a grande mortalidade da doença é o fato de a maioria dos pacientes só descobrir o câncer em estágios avançados, justamente o que o rastreamento organizado quer tentar impedir. O FIT é um exame de fezes que detecta pequenas quantidades de sangue oculto, invisíveis a olho nu, que podem ser sinal de pólipos, lesões pré-cancerígenas ou câncer no intestino. Diferentemente dos exames antigos de sangue oculto nas fezes, o FIT utiliza anticorpos específicos para identificar sangue humano, o que aumenta a precisão do teste.
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16: Ainda falando sobre saúde pública, 7 em cada 10 brasileiros com diabetes, ou seja, 70%, afirmam que a doença afeta de modo significativo o bem-estar emocional. 78% relataram ter ansiedade ou preocupação com o futuro. E 2 em cada 5 pacientes se sentem sós ou isolados em função da doença. Os dados são de pesquisa feita pelo GWI em parceria com a Roche Diagnóstica, que explorou percepções sobre o diabetes, a vida com a doença e as ferramentas de manejo. A pesquisa foi realizada em setembro do ano passado, em nível global, com mais de 4.300 pessoas com diabetes com idade igual ou maior de 16 anos, das quais 20% no Brasil. O levantamento foi feito em 22 países. No grupo de pacientes com diabetes tipo 1, o estudo mostra que 77% afirmam ser afetados de modo significativo em seu bem-estar emocional. O diabetes é causado pela produção insuficiente ou má absorção de insulina, hormônio que regula a glicose no sangue e garante energia para o organismo. A doença pode causar o aumento da glicemia e as altas taxas podem levar a complicações no coração, nas artérias, nos olhos, nos rins e também nos nervos. Em casos mais graves, pode levar até a morte.
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16: O novo Desenrola renegociou cerca de 12 bilhões de reais em dívidas de famílias e contratos do FIES desde o lançamento, que aconteceu na quinta-feira, dia 21. Segundo o ministro da Fazenda, as negociações beneficiaram mais de 1 milhão de pessoas. De acordo com o Ministério da Fazenda, 449 mil dívidas foram quitadas à vista no eixo voltado às famílias. O valor original desses débitos somam 1 bilhão e 60 milhões de reais, mas caiu para 154,2 milhões após os descontos aplicados nas negociações. O abatimento médio ficou em aproximadamente 85%. Além dos pagamentos à vista, o programa refinanciou 685.500 operações com garantia do Fundo Garantidor de Operações, o FGO. Neste grupo, o estoque original das dívidas era de cerca de 9 bilhões de reais. Após a renegociação, o valor caiu para 1,36 bilhão, também com desconto médio próximo de 85%. Somando as operações quitadas e refinanciadas, o Desenrola Famílias já movimentou aproximadamente 10 bilhões de reais em dívidas renegociadas.
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16: O dólar encerrou a quinta-feira praticamente estável, cotado a R$ 4,99, com leve queda de 0,06%. A moeda norte-americana iniciou o dia em alta, mas mudou de direção ao longo da tarde, chegando a ser negociada a R$ 4,98, antes de voltar para perto da estabilidade no fechamento. Segundo analistas, o movimento foi influenciado principalmente pelo cenário internacional. O mercado reagiu às notícias envolvendo possíveis avanços nas negociações entre Irã e Estados Unidos, algo que já vem se arrastando há semanas, até meses. O euro, por sua vez, encerrou o pregão cotado em torno de R$ 5,83. O principal índice da Bolsa de Valores brasileira avançou 0,17% a 177.650 pontos no encerramento do pregão de ontem. O índice foi influenciado por sinais contraditórios sobre essa possível redução nas tensões no Oriente Médio. Segundo analistas, o mercado segue atento aos impactos do conflito que envolve o petróleo e também a inflação global. O volume total negociado da B3 ultrapassou 23 bilhões de reais em mais de 3 milhões de negócios realizados.
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18: Olá, hoje é sexta-feira e você confere a previsão do tempo para a região sul. Frente fria avança pela região com o aumento das instabilidades, principalmente no Rio Grande do Sul. Há risco de temporais, rajadas de vento fortes e possibilidade de granizo em áreas isoladas. Santa Catarina e Paraná também podem ter chuva ao longo do dia, além de queda nas temperaturas. Para a região sudeste, tempo abafado e variação entre sol e pancadas isoladas. São Paulo e interior da região seguem mais secos, com baixa umidade do ar em alguns pontos. Já áreas do litoral Espírito Santo tem chance maior de chuva moderada. Para a região centro-oeste, predomínio de tempo seco e calor em Goiás, Mato Grosso e Distrito Federal. A umidade do ar fica baixa durante a tarde. Mato Grosso do Sul pode começar a sentir mudanças no tempo por causa da frente fria que sobe do sul. Para a região nordeste, chuva forte em áreas do litoral e do norte da região, principalmente Bahia, Pernambuco e Maranhão. A alerta para temporais e ventos intensos em alguns estados. Interior segue quente e abafado. Para a região norte, tempo instável com pancadas fortes de chuva em grande parte da Amazônia. Amazonas, Pará, Acre e Rondônia seguem com volumes elevados. Pode ocorrer queda de temperatura em áreas do Acre e Rondônia nos próximos dias devido à friagem.
16: Fechamos aqui a primeira parte do JVN, já já atualizando pauta e com muitas outras informações e destaques importantes do Brasil e do mundo. Até já!
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4: 3h48.
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7: Olá, já estamos de volta com o JVN. E agora é hora dos destaques policiais e internacionais também. Os Estados Unidos enviarão mais 5 mil soldados para a Polônia, de acordo com o presidente norte-americano Donald Trump. O presidente, em uma postagem, citou seu relacionamento com o presidente nacionalista conservador da Polônia, com a razão por trás de sua decisão de evitar tropas adicionais. O anúncio foi feito 2 dias depois que o vice-presidente dos Estados Unidos disse aos repórteres que o envio de tropas norte-americanas para a Polônia havia sido adiado. Os Estados Unidos vinham revisando a presença de suas tropas na Europa e há muito tempo se esperava que ela fosse reduzida após as exigências de Trump de que a OTAN assumisse um papel maior na defesa da Europa. Trump recebeu o presidente da Polônia na Casa Branca em maio do ano passado e o apoio em um momento crucial antes da eleição polonesa, no qual Karol Narok derrotou o candidato do partido pró-europeu e centrista do primeiro-ministro polonês, Donald Tusk. Ele se encontrou novamente na Casa Branca com o presidente polonês em setembro e disse na ocasião que os Estados Unidos poderiam aumentar sua presença de tropas na Polônia e prometeu garantir a defesa do país.
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7: A Polícia Civil abriu um inquérito policial para investigar a morte da juíza Mariana Francisco Ferreira, que morreu após complicações decorrentes da coleta de óvulos em uma clínica em Mogi das Cruzes, na região metropolitana de São Paulo. O caso é investigado por meio de inquérito policial no 1º DP de Mogi das Cruzes. Segundo a Secretaria de Segurança Pública de São Paulo, a polícia recebeu os prontuários médicos da clínica onde ocorreram os fatos e do hospital onde a vítima morreu. Polícia Civil aguarda o laudo pericial feito no corpo da juíza. A mãe de Mariana também prestou depoimento e a polícia está intimando as demais partes para prestarem esclarecimentos. A Secretaria de Segurança Pública de São Paulo não informou se alguém é investigado pela morte da magistrada ou não. Juíza morreu no dia 6 de maio, depois de complicações decorrentes de uma coleta de óvulos em uma clínica. A magistrada foi levada ao hospital, passou por cirurgia, mas morreu em seguida. O relato é da mãe da vítima, que acompanhou durante os procedimentos e relatou à polícia.

0: A Polícia Federal decidiu não endossar a proposta de acordo de colaboração premiada que vinha discutindo com o banqueiro Daniel Vorkaro, do Banco Master, e com seus advogados. Os agentes federais responsáveis julgaram inconsistentes as informações fornecidas por Vorkaro. Confrontando-as com as provas e indícios reunidos desde 2024, quando a polícia começou a apurar, a pedido do Ministério Público Federal, a emissão de títulos de créditos financeiros sem a devida cobertura. Segundo fontes da corporação, a decisão já foi comunicada ao ministro André Mendonça, do STF, relator do inquérito, que apura denúncias de fraudes bilionárias contra o sistema financeiro nacional. Mas não inviabiliza tratativas futuras, caso o banqueiro apresente informações relevantes. A Operação Juro Zero, deflagrada pela Polícia Federal ontem, investiga crimes de tráfico de pessoas e de trabalho análogo à escravidão envolvendo cidadãos colombianos em municípios da região sul do Rio de Janeiro. De acordo com a Polícia Federal, as investigações tiveram início a partir de denúncias apresentadas por colombianos que teriam sido aliciados para virem ao Brasil com promessa de trabalho na área do turismo, tendo suas passagens aéreas financiadas pelo grupo investigado. Policiais federais cumpriram mandados de busca e apreensão nos municípios fluminenses de Pinheiral e de Resende, ambos expedidos pela Terceira Vara Federal de São João de Meriti. As investigações apuram também a existência de outros cidadãos colombianos em situação semelhante. A Polícia Federal acrescentou que as ações objetivam reunir mais provas que ajudem na completa identificação da organização criminosa, bem como na individualização das condutas praticadas pelos investigados.
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0: Quantas vezes você que nos ouve aí, você que está na nossa audiência, abriu ali o seu WhatsApp, sua rede social, o Facebook, o Instagram ou qualquer outra que seja, e teve ali um anúncio de um cãozinho desaparecido, um gatinho desaparecido, de um amigo, de um conhecido, de um parente. Você repostou essa mensagem, repostou a foto, até que em alguns casos acabaram encontrando esse animalzinho. Esse tipo de atitude pode levar criminosos a ter acesso a uma informação importantíssima e, através desse momento de fragilidade da família, dos tutores, aplicar um golpe que está viralizando. Os criminosos estão usando inteligência artificial para manipular fotos de animais de estimação desaparecidos e extorquir dinheiro dos tutores na internet. Funciona assim: um cãozinho desaparece, a família posta a foto dele. Os criminosos, de posse dessa foto através das redes sociais, manipulam em várias plataformas e aplicativos de IA, colocam esse cãozinho em outra pose, em outro cenário, e mandam essa foto de volta para as famílias, dizendo que encontrou o animal e que precisa de uma grana ou que quer uma grana para devolvê-lo. As pessoas, né, triste naquele momento ali por ter perdido o animalzinho de estimação, que para muitos é um membro da família, acabam fazendo esse pagamento e os criminosos desaparecem. O golpe se revela quando os criminosos pedem pagamentos imediatos via Pix. Eles inventam justificativas como reembolso de combustível para levar o animalzinho até a casa da pessoa, despesas urgentes que tiveram com clínicas veterinárias porque o animalzinho foi encontrado em situação que necessitava de um atendimento veterinário. Eles recusam recompensas oferecidas para o momento da entrega. Se o dono sugere, por exemplo, pagar pessoalmente ou pede um vídeo do animal, os criminosos mudam a narrativa e o comportamento e fazem pressão psicológica. Especialistas em segurança digital afirmam que o crime explora o desespero das vítimas. Os tutores devem pedir provas difíceis de simular com IA. É indicado solicitar vídeos curtos com o animal em movimento ou em reação a comandos específicos de voz. Em caso de supostos gastos médicos, a orientação é pedir os dados da clínica. O tutor deve exigir o nome do local, telefone do veterinário e prontuário antes de avaliar qualquer pagamento e checar se essas informações são de fato reais.
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0: O mercado da soja opera com firmeza e boa movimentação nas principais praças do país. No porto de Paranaguá, a saca de 60 quilos abriu os negócios cotada a R$ 154,10. A valorização do dólar frente ao real mantém o produto brasileiro altamente competitivo no mercado internacional, acelerando o ritmo dos embarques portuários. O produtor nacional aproveita a boa rentabilidade do momento para avançar no planejamento da próxima safra de verão e travar custos com fertilizantes. O mercado do feijão carioca apresenta preços sustentados e estoques enxutos no atacado nesta quinta-feira. A saca de 60 quilos do produto Nota 9 está cotada na média de R$ 276,50. A oferta de lotes de qualidade superior permanece restrita, o que obriga os empacotadores a aceitarem os valores pedidos pelos produtores para garantir os abastecimentos das gôndolas. O setor acompanha com atenção o clima seco de outono nas áreas da segunda safra nacional. A avicultura de postura registra um dia de boa liquidez e cotações estáveis nas granjas produtoras. A caixa com 30 dúzias de ovos brancos foi cotada ontem no fechamento do mercado a R$ 199,20 no atacado paulista. O consumo interno de ovos continua acelerado, impulsionado pela grande competitividade da proteína no varejo. Para o avicultor brasileiro, o cenário técnico é de equilíbrio, com a produção ajustada à demanda de mercado, evitando sobras e garantindo boas margens de lucro. O mercado do boi gordo segue firme e com forte pressão de alta em todo o território nacional. Em São Paulo, o indicador CPEA para arroba está cotado na média de R$ 347,20. A escassez de animais terminados a pasto se acentua com o avanço da estiagem, encurtando as escalas de abate nas indústrias brasileiras frigoríficas para menos de 5 dias. O pecuarista que possui gado em semi-confinamento detém o poder de barganha nas mesas de negociação neste final de semana.
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0: Vamos começar pela Time Mania, concurso de número 2394. As dezenas foram 03, 08, 15, 26, 47, 52 e 73. Time do coração Atlético Mineiro. Ninguém acertou 7 dezenas. O prêmio acumulou em R$ 29 milhões de reais para amanhã. 4 apostas fizeram 6 acertos, levarão cada uma R$ 58.196,13. 285 apostas acertaram 5 números e cada uma vai receber R$ 1.166,83 da loteria. Vamos agora para a Quina, concurso também realizado ontem à noite, de número 7.031. As dezenas foram 03, 12, 40, 56 e 70. Ninguém acertou 5 dezenas. O prêmio acumulou para hoje em R$ 1.300.000. 23 apostas acertaram 4 números. O prêmio de cada uma será de R$ 10.881,98. 1.929 apostas acertaram 3 números. Receberão R$ 123,53 cada. Loto Fácil, concurso de número 3.691, realizado também ontem à noite. As dezenas foram 02, 03, 05, 08, 09, 10, 13, 14, 15 e 18. 19, 21, 23, 24 e 25. 4 apostas acertaram 15 números e vão levar R$ 281.394,78. 455 apostas acertaram 14 números. O prêmio de cada uma é de R$ 741. O próximo sorteio da Loto Fácil acontece hoje, O prêmio é de 2 milhões de reais. E para fechar o momento sorte, Mega Sena comemorativa de 30 anos. O sorteio será realizado domingo às 11 horas e não é acumulativo. O prêmio é de 300 milhões de reais.
2: Esportes.
0: O futebol fecha mais uma edição do JVN. Copa Centro-Oeste, ontem o Anápolis venceu o Rio Branco do Espírito Santo pelo placar de 3 a 0. Copa Sul-Americana, Academia Puerto Cabello 1, Juventude 1. Tivemos também o Racing Clube 2, Caracas 2, Blooming 0, Carabobo 2, Macará 0, Alianza Atlético 0. O brasileiro que entrou em campo ontem foi o Atlético Mineiro e venceu o Cienciano pelo placar de 2 a 0. Na Copa Libertadores, Deportivo La Guaira 2, Independente Rivadavia 4, Universidade Católica 2, Barcelona de Guayaquil 0. O Peñarol recebeu o Corinthians e o Corinthians aplicou um empate no Peñarol, ficando aí com a liderança do grupo na Libertadores da América. Muito obrigado a todos pela audiência e confiança. O JVN fica por aqui. A gente volta segunda-feira com os principais fatos do Brasil e do mundo.
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15: Olá! Sejam todos bem-vindos. Sexta-feira. É sexta-feira. Que delícia! E a gente chegando por aqui na programação da sua rádio a partir de agora para levar as melhores das melhores. São as músicas que estão bombando, não só na nossa programação, mas no Brasil inteiro. Os sucessos que todo mundo canta. E tem fofoca dos artistas e tem lançamento. E é justamente com o lançamento que a gente começa o programa de hoje para Paula e Natan com Jorge Mateus, Não Coração, que você confere agora.
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16: Jorge Mateus.

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0: Mar de novo, Paula Fernandes, oitava colocada, nona, Felipe Rodrigo, dois Gumes. Panda, Guerra Diária com Ícaro e Gilmar na décima posição. Ainda teve destaque para Paulo e Natan e Jorge Mateus, Não Coração. Quanta música legal, né? Quanto sucesso top para você ouvir, curtir e cantar com a gente. Daqui a pouquinho tem mais.
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12: 4h24.
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0: Top 10 já tá de volta com as mais aqui na sua rádio. As mais bombadas, as mais pedidas, as mais indicadas. Sétima colocada tem Gustavo Lima.
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0: Imagina eu, Eduardo Costa, quarta colocada, quinta Danilo e Davi não mexe nas minhas gavetas, Ed Brito e Samuel Romance Rosa, ainda teve Gustavo Lima na sétima colocação, Vagabundo, com Luiz Fonsi. Você viu que é só música boa, né? Só sucesso. Daqui a pouquinho a gente já volta e sabe com quem? Não conto não, segura aí que daqui a pouquinho tem mais.
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12: 4h39.
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0: Os sucessos que estão bombando no momento. A música que não sai da cabeça da galera. Tá na hora da terceira posição hoje. Henrique Juliano, Seja Ex.
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0: Pedido de socorro, Gustavo Mioto, posição de número 2. A terceira colocada passou por aqui, Henrique Juliano, seja ele.
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0: Galera, e o DJ Alok emocionou o público na semana passada durante um show em Goiânia, depois de fazer uma homenagem especial para a eterna rainha da sofrência, Marília Mendonça. Durante a apresentação, centenas de drones iluminaram o céu, formando o rosto da cantora, arrancando aplausos e muita emoção dos fãs presentes. O tributo aconteceu enquanto Alok tocava a música Estrelinha, um dos grandes sucessos de

0: nossa eterna rainha da sofrência. Primeira colocada já chegando.
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0: Cheia Cura, Diego e Vitor Hugo, primeira posição aqui no Top 10 de hoje, fechando o nosso paredão. Obrigado pelo carinho, obrigado pela companhia de todo mundo. A gente volta na segunda-feira, claro, com as músicas mais tops do momento. Beijo pra todo mundo, fica com Deus, bom final de semana.
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3: 4h52.
4: É o Rogerinho. O safadão.
5: Safadão, hein, Rogerinho?

0: já voltamos a falar de futebol. Náutico e Cuiabá se enfrentam hoje às 19 horas no Estádio Esportes da Sorte Aflitos, na abertura da 10ª rodada da Série B do Campeonato Brasileiro. O Timbu chega para a partida embalado pela sequência de 4 jogos invictos, com 1 empate e 3 vitórias, as duas últimas por goleadas, 4-0 sobre o América Mineiro e 6-0 no Operário fora de casa. Resultados que dão ao time a chance de assumir a liderança provisória da competição em caso de novo triunfo. O líder São Bernardo joga no domingo fora de casa contra o Atlético Goianiense. Kleber Ramos, direto do Esporte Total. Esporte Total.
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4: Minuto do Esporte! O volante brasileiro Casemiro, que deixou o Manchester United, possivelmente jogará pelo americano Inter Miami, time onde joga Messi. E dizem que Casemiro também está na mira do Los Angeles Galaxy. Lembrando que o jogador foi convocado para a seleção brasileira. Essa será a terceira Copa de Casemiro. Ele participou também das edições de 2018 e 2022.
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6: Opa! São 5:04. Ótima tarde para vocês. Estamos chegando. Agora é o programa Coração Sertanejo. É o melhor do sertanejo, ela moda raiz também para matar a saudade. Vambora, né? Tamo juntos e misturado, como sempre. Opa!
7: Como é que você tá?
6: Alô, vocês que estão em casa, um forte abraço a todos vocês aí, né? Que venceram mais um dia de trabalho, mais uma semana, um bom descanso.
7: Como é que você tá?
6: Alô, vocês das fazendas, um grande abraço pra vocês aí, né? Só no tic-tac da ordem.
7: Como é que você tá?
6: Alguns sentadinhos no banquinho, mas não é à toa, não estão trabalhando. Vambora! Vamos que vamos!
7: Como é que você tá?
6: Alô, vocês do comércio!
7: Como é que você tá?
6: Ah, mas eu mando um abraço aqui também, né? Para essa turma bacana aí, ó. Turma boa, sempre ouvindo a gente e participando com a gente aqui, ó. Pelo aplicativo, por esse mundão de Deus. Opa!
7: Como é que você tá?
6: Meus amigos motoristas, né? Carreteiros, caminhoneiros, taxistas aí pelas BRs, meu muito obrigado aí pela carona.
7: Como é que você tá?
6: Quer participar com a gente aí, ó? Vamos interagir um com o outro, né? O programa acontecer tem que participar com a gente, né? Pedir seu modão aí, ó. 37-3551-1089. Pode gravar seu áudio e mandar pra gente, viu?
8: É o meu lugar.
6: Ô, filho meu, simbora começar o programa. Vambora.

0: Opa! São 5 horas e 17 minutos. Tá aí, né? Salada musical, meu filho. Renato e Rafael e a participação de André Andrade, Felipe Falcão, Expresso Boiadeiro. E ouvimos também, né? Alex e Ian, recordando e revivendo grande sucesso de Tião Carreiro e Pardinho. Chama os comerciais, filho meu. Já, já eu volto.
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0: Opa! São 5 horas e 21 minutos. Ótima tarde pra vocês aí, né? Pois é, esse é o programa Coração Sertanejo. É o melhor do sertanejo, que é a moda raiz também. Vamos que vamos, né? Alô, Gleidson da Transbinho. Grande abraço pra você, Rei Estrela do Indaiá. Muito obrigado pela participação, né? Sempre ouvindo a gente aí, viu?
11: Como é que você tá?
0: Alô, Vanderlei, Claudirene, Daiane, alô, Isabelle.
11: Como é que você tá?
0: Alô, irmãozinho Dalto, no sítio Aparecida, tá agarrado, é isso? Só no tic-tac da ordem.
11: Como é que você tá?
0: Alô, Alô, dona Geusa. Alô, Leonardo. Ô, oh, Zezinho, abra a porteira pro gado passar, Zezinho. Vambora!
11: Como é que cê tá?
0: Alô, meu amigo Robertão, fala comigo!
12: Ô, Carlão, como é que você tá, Carlão? Como é que você tá? Boa tarde, Carlão! Como é que tá, Carlão?
0: Tudo bem.
12: Carlão, passa uma moda boa pra nós aí, viu? A tristeza do Jeca.
0: Mando.
12: E manda lá pra turma da cooperativa, pra galera aí pra nós. Bar do Teco, bar do Carlinho. Falou, Carlão, como é que você tá, Carlão? Boa tarde, Carlão!
0: Grande abraço pra você, meu amigo.

0: Alô, meu amigo Sargento Olívio, ouvindo a gente aí em Pompeu. Nosso abraço pra você, meu amigão. Fique tranquilo aí, né?
1: Como é que você tá?
0: Pois é, manda um abraço aqui pra todos nós também, a gente que agradece, viu? Abração do Marcão da Ambulância, viu, Mar Café. Alô, André, em Quartel Geral. E manda um abraço aqui também pra todos os ouvintes, né? É de Cascatinha, em Ana, a Lu é testemunha, tá na sequência.
1: Como é que cê tá?
0: Alô, Vander, de Bom Despacho, fala comigo.
2: Ô, Carlão. Boa tarde, amigão.
0: Boa tarde.
2: É o Vander aqui do centro de Bom Despacho, fazendo a caminhada aqui.
0: Certo.
2: Ouvindo a programação. Sextou, hein, Carlão?
0: Sextou.
2: Fala uma coisa aí. É. Essa ideia toca pra nós aí. Sonho de Caboclo.
0: Mando.
2: Com Lio e Léo.
0: Isso.
2: Feliz pra você, pros ouvintes todos, tá bom? Abração pra você aí. Não somos não, meu filho. Vai tirar férias mais não, viu? Abraço, bom final de semana.
0: É, ai. Grande abraço pra você, Vander. Tá na caminhada, né, senhor? Faz parte, né? Pode deixar que eu não vou sumir não, viu?

0: Alô, João Pedro, alô, João Paulo, alô, Soraya, um grande abraço pra vocês aí, bom despacho, né, no bairro de Fátima. Alô, Giovanni, grande abraço pra você, Giovanni. Ô, Giovanni, sextou, hein, sou bacana demais.
1: Como é que cê tá?
0: Alô, Terezinha, forte abraço aqui também, meu amigo Antônio aqui.
1: Como é que cê tá?
0: São 5 horas e 25 minutos, pode continuar interagindo com a gente aí, viu? Pode gravar seu áudio, né? E manda pra gente, tá bom? Vai ser um prazer atender vocês aqui, viu? Olá, filho meu, simbora de modão!

0: Opa! São 5 horas e 38 minutos. Liu e Léo, Sonho de Caboclo. Ouvimos também, né? Cascatinha em Ana, Grande Saudade. Ralu é Testemunha. Sérgio Reis, Tristeza do Jeca. E ainda Vinícius Venâncios, Amor em Segredo, com a participação de Paulo e Paulino. Já, já eu volto.
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0: Epa! São 5 horas e 42 minutos. Ótima tarde pra vocês aí, né? Finalzinho de tarde, começo de noite. Esse é o programa Coração Sertanejo. Tamo junto e misturado, né? Como sempre. Vambora!
7: Como é que cê tá?
0: Alô, meu amigo senhor Marcos, fala comigo.
8: Ô, Carlão. Boa tarde, Carlão. Como é que cê tá?
0: Tudo bem.
8: Carlão, manda pra nós a moda. Quem disse que esqueci, o milionário Zé Rico, oferecer ao nosso grupo, para todas as comitivas, para toda a turma da construção civil, meu amigo Naldinho que está assumido e hoje apareceu, o Jumazinho, viu? Para a turma lá do Leônidas, e a toda a turma do volante pequeno e do volante grande, tá bom? Ah, e o Salvador? Cadê o Salvador? O Joe? O Joe tá sumido, o Joe também tá... Tem que aparecer mais, viu? Posso sumir, não. Falou? Tchau, obrigado.
0: Ô, senhor Marcos, realmente, né? Tá sumido, né? O Joe, né? Gente boa demais. Ô, meu amigo Salvador, é o Joe. Grande abraço.
7: Como é que cê tá?
0: Alô, senhor Marcos. Sextou, sextou, hein, senhor? É. Vamos que vamos, né?
7: Como é que cê tá?
0: Alô, Ana Paula, forte abraço pra você, hein, Paineira?
7: Como é que cê tá?
0: Alô, Ellerson, manda um abraço aqui especialmente para a Regina, que está ouvindo a gente em Abaité.
7: Como é que cê tá?
0: Alô, José Salvador, ótima tarde pra você, hein, Quartel Geral. Alô, Roberto!
7: Como é que cê tá?
0: Alô, Nicolas Santos, em Luz.
7: Como é que cê tá?
0: São 5 horas e 44 minutos. Chama lá, filho meu. Simbora de modão, simbora de saudade.

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1: Epa! São 5 horas e 53 minutos. Ótima tarde pra vocês aí, né? Olha aqui, deixa eu mandar um abraço aqui para o Evaristo Silva, ouvindo a gente em quartel geral. Abraçando aqui a Paloma e a Aparecida.
2: Como é que você tá?
1: Alô, Nilson. Alô, Nelson.
2: Como é que você tá?
1: Alô, Gildo. Ótima tarde pra você, né? Alô, Felipe. Gente boa.
2: Como é que você tá?
1: O Anailson, ouvindo a gente na 262. E manda um abraço aqui para a Priscila. Ô, Anailson, um grande abraço pra você, viu? E muito obrigado pela carona, né? Vambora!
2: Como é que você tá?
1: Alô, José Thiago.
2: Como é que você tá?
1: Ana Luísa, participando com a gente lá de Samonte, pede um moldão com o trio Parada Dura. E manda um abraço aqui especialmente para Ramoniel e o Ramon, que estão ouvindo a gente na região de Bambuí.
2: Como é que você tá?
1: São 5 horas e 53 minutos. Vamos lá, meu filho. Simbora de modão. Vambora!

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1: Nesse tempo pascal, rezemos o Rainha do Céu. Rainha do Céu, alegrai-vos, aleluia, porque o Senhor que merecestes trazer em vosso seio, aleluia, ressuscitou como disse, aleluia. Rogai a Deus por nós, aleluia. Alegrai-vos e exultai-vos, ó Virgem Maria, aleluia, porque o Senhor ressuscitou verdadeiramente, aleluia. Oremos, ó Deus que vos dignastes alegrar o mundo com a ressurreição do vosso Filho, concedei-nos por sua Mãe, a Virgem Maria, o júbilo da vida eterna. Pelo mesmo Cristo, Senhor nosso. Amém.
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9: Opa! São 18 horas e 3 minutos. Ótima noite pra vocês aí, né? Participando com a gente aí, ó. Deixa eu mandar um abraço aqui para o Tarcísio Soldado. Ô, Tarcísio Soldado! Gente boa! A Lindeia manda um abraço aqui, né? Para o Toninho, o Anderson e o Jacob, lá na Gerais. Grande abraço pra vocês da Gerais, viu?
10: Como é que você tá?
9: Alô, Daniel, fala comigo.
11: Boa tarde. Oh, se eu te falar, manda que é a música do Gilberto Gilmar pra nós, é Mais Que Paixão. Obrigado, Carlão. Quero ver pra vocês e todos os ouvintes. Tchau.
9: Beleza, tá na sequência.
10: Como é que você tá?
9: Alô, meu amigo Davi, aqui no centro.
10: Como é que você tá?
9: Mandar um abraço aqui para a Ilma participando com a gente, né? Lá de São Gotardo. Oi, Ilma! Grande abraço para você. Eu te agradeço pela participação, pela mensagem também, viu?
10: Como é que você tá?
9: Alô, Cristóvão! É, pois é, ouvindo a agenda 262, né? Rumo a Uberaba. Meu, muito obrigado pela carona. Vambora!
10: Como é que você tá?
9: Alô, Thiago, em Bom Despacho.
10: Como é que você tá?
9: Alô, meu amigo Sirdilei, em Abaité, beleza?
10: Como é que você tá?
9: No bairro Oswaldo Soares Costa, quem está ouvindo a gente? A dona Sinhá. Ô!

0: Alô, Clevão, na região de Quartel Geral.
1: Como é que você tá?
0: Alô, Xisto e Dona Celina, na comunidade do Japão. Um grande abraço pra vocês aí, viu? É. Ô, Xisto!
1: Como é que você
0: tá? Olá, filho meu, simbora de modão.

0: Show. Opa! São 18 horas e 14 minutos. Ei, Tião Carreira, hein, meu filho? Tem seu lugar, hein? Osso duro de roer. Grande saudade. Ouvimos também, né? O Gini Geno, moreno de 14 anos. Olha, deixa eu mandar um abraço aqui para o Itamar. Gosto demais dessa bola que nós passamos agora mesmo, né? Gilberto Gilmar, mais que paixão. Ô, Itamar, grande abraço aí, viu? Muito obrigado pela participação também.
1: Como é que você tá?
0: Chama o intervalo, meu filho.
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0: Opa! São 18 horas e 18 minutos. Ótima noite pra vocês aí, né? Ouvindo o melhor do sertanejo, que é a moda raiz também. Este é o programa Coração Sertanejo. Deixa eu falar com o meu grande amigo, né? De longa data, né? Meu amigão Tarcísio Florentino. Ô, Tarcísio! Fala comigo, meu amigo!
1: Ô, meu grande amigo Carlão, boa noite.
0: Boa noite.
1: Amigo de longas datas, né, Carlão?
0: Isso.
1: Ô, Carlão, por favor, se você puder aí, manda pra nós aí a música com a Silveira e Silveirinha, Rio Colorado. Oferecendo aí pro Cláudio Pedreiro, Viola Mecânico, Pé de Vento Pintor, Marcão da Ambulância, Lucas Souza e a Giovana da Loja. Meu muito obrigado, meu amigo. Tô ligadaço aqui,
0: opa,
1: viu? Uma boa noite, fica com Deus.
0: Grande abraço pra você, meu grande amigo. Mando sim, viu? Essa moda é arrumada. Grande saudade aí, né? Com Silveira e Silveirinha. Forte abraço, Tarcísio.
2: Como é que você tá?
0: Alô, Marcina. Ótima noite pra você. Fala comigo.
3: Boa noite, Carlos Alberto. Tudo bem?
0: Tudo
3: aqui
0: bem.
3: É a Marcina Damas. Por favor, eu gostaria de ouvir com Irídio Irineu. Laço da Saudade, e ofereço para Titita, Jorge, Ana Maria, Lã Estrela, para Moninha, Evando, Evaldo, e para minha amiga Ellen. Muito obrigada, que você tenha uma excelente noite e um ótimo final de semana. Muito obrigada.
0: Opa, para você também, Marcina. Eu te agradeço aí pelo carinho, viu? Tá bom? Forte abraço para você e sua família também.
2: Como é que você tá?
0: Alô, Marcelo!
2: Como é que você tá?
0: A Dona Diva está ouvindo a gente em Pará de Minas pelo aplicativo. Ô, Dona Diva, muito obrigado, viu? Foi um prazer falar com vocês aí, né? Um abraço aqui para Sheila, Luana e Patrícia.
2: Como é que você tá?
0: Alô, Dene!
2: Como é que você tá?
0: São 18 horas e 20 minutos. Vamos lá, filho meu, vou matar a saudade. Silveira e Silveirinha, Rio Colorado.

0: Opa! São 18h31. Ótima noite pra vocês ouvindo o Coração Sertanejo, né? João Boiadeiro, grande saudade com Moreno e Moreninho. Irídio Lineu, Las da Saudade. E Silveira e Silveirinha, Rio Colorado. Já eu volto.
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0: Epa! São 18 horas e 32 minutos. Ótima noite pra vocês que estão em casa, né? Pra vocês que venceram mais uma semana de trabalho, estão no descanso. Bom descanso, viu?
1: Como é que você tá?
0: Alô, vocês do comércio. Pessoal trabalhando e ouvindo a gente, eu agradeço, viu?
1: Como é que você tá?
0: Vou mandar um abraço aqui pra todos vocês aí no Esquinão. Alô, vocês do Esquinão.
1: Como é que você tá?
0: Alô, dona Ordália. Alô, Zé Paulo, em Abaité.
1: Como é que você tá?
0: Alô, Karina. Alô, Renê no São José. Grande abraço, viu, Karina?
1: Como é que você tá?
0: Alô, Leninha. Alô, Mauro.
1: Como é que você tá?
0: Deixa eu falar com meu amigo Marcelo. Tá fazendo o Ronaldinho, né? Ô, Marcelo, fala comigo. Boa noite.
2: Ô, meu amigo Carlão. Como é que você tá, meu amigo? Boa noite. Manda um abraço aqui pra nós.
0: Ando.
2: Para o Douglas, o Marcos, Maria Eduarda, Sofia, Marcíntia. E passa aqui a canção bonita pra nós, né? Com Pena Branca e Chavantinho.
0: Isso.
2: Cutelinho.
0: Oh.
2: Essa canção é bonita, viu, Carlão?
0: É arrumada.
2: Toca aí pra nós, se tiver jeito. Aô, Carlão, podia esquecer Deus não, hein? Manda pro gambá lá da buzina. Pro Marjalim mais o Stanley lá, que está escutando, sei lá. Manda um abraço pra eles.
0: Isso.
2: Ô, Carlão, não podia deixar, né? Mandou um abraço lá. E os parabéns lá pro nosso amigo Derson, né?
0: Isso.
2: O Salafraro. Sem vergonha, Derson do Mar, lá o Xisto. Sem vergonha, Salafraro.
0: Ai, ai. Pois, um grande abraço pra você, Marcelão. Eu agradeço aí, viu? Um abração para o meu amigo Derson, né? Ô, Derson, forte abraço para você, viu? Tudo de bom, né? Muita paz e muita saúde. Que Deus te abençoe hoje e sempre, viu? Parabéns para você, amigão.
1: Como é que você tá?
0: Ai, ai, vamos lá, filho meu. Simbora de mudança, moda arrumada, né? Traz muita saudade aí, viu? Ai, cuitelinho.

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5: Epa, são 18 horas e 47 minutos. Olha, deixa eu mandar um abraço aqui para o Maicon. Alô, meu.

0: Opa! São 18 horas e 55 minutos. Gino Franco e Moraí, Nelore Valente. Divine Donizete, telefone mudo. Deixa eu mandar um abraço aqui para o Sanderson. Alô, Sanderson, um grande abraço para você aí, né? Estão ouvindo a gente no Rancho Pé de Cana? É, pois é, abraçando aqui a Rosilaine e abraço aqui também a Rafaela, né? Forte abraço a todos vocês aí, viu? Aí no Rancho Pé de Cana. Vamos que vamos! Começa! Alô, meu amigo Derson, meu amigo Xisto, né? Tá ficando mais novo hoje. Ô, Xisto, parabéns pra você. Muita paz e muita saúde, viu? Em nome de todo o pessoal bacana do grupo dos Amigos do Carlão, te cumprimenta, né? E desejo pra você muita paz, muita saúde, viu? Que Deus te abençoe hoje e sempre. Ô, Xisto, fala comigo, boa noite.
1: Carlão, boa noite, meu amigo. Salve Maria. Como é que você tá?
0: Tudo bem.
1: Carlão, agradeço cada um dos mal acabados que mandou música pra mim, que lembrou do meu dia, do meu aniversário, tá bom? Deus abençoe cada um da família de vocês, cada um da família. Muita paz, muita saúde, meu amigo. E vamos que vamos.
0: É isso aí, vamos que vamos, né, Xisto? Salve Maria, viu? Grande abraço pra você, né? E que essa data se repita por muitos e muitos anos. Como é que você tá? Chama lá, filho meu!

Opa! Tá aí, né? Fechando aí o programa Coração Sertanejo. Gilberto e Gilmar, Cabocla Tereza, grande saudade. Olha, eu vou ficando por aqui. A gente agradece a todos vocês pelas participações aí durante a semana, né? E muito obrigado a todos pelo carinho, pela amizade e pela audiência. Não só aqui na nossa cidade, mas em toda a região. Olha, gente, se fala segunda-feira, às 5 horas da manhã, no Sertão Transativo. Uma ótima noite a todos, né? E um bom fim de semana também, viu? Um grande abraço, fiquem com Deus, porque eu estou indo com

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3: Uma operação para silenciar o crime organizado.
2: Em 5 dias foram apreendidos 534 celulares em presídios de todo o país.
3: E o governo do Brasil já investiu mais de 200 milhões de reais para equipamentos de segurança no sistema penitenciário.
4: Celulares escondidos em celas, comunicação clandestina e ordens criminosas que atravessam os muros dos presídios. É para combater essa estrutura que o Ministério da Justiça e Segurança Pública realizou a maior edição da Operação MUTE, já feita no país. Pela primeira vez, a ação integra o programa Brasil contra o Crime Organizado e alcança unidades prisionais em todos os estados brasileiros. Segundo o balanço parcial divulgado nesta sexta-feira, mais de 500 celulares foram apreendidos em 2.611 celas de 49 presídios nos últimos 5 dias. Mais de 2.800 policiais penais participaram das ações. O objetivo é interromper a comunicação ilegal usada por organizações criminosas para coordenar crimes dentro e fora das prisões, avalia André Garcia, secretário nacional de políticas penais.
5: Primeira vez que nós estamos enfrentando o crime organizado em todas as suas dimensões. Há um conjunto de estratégias que nós estamos utilizando, em especial para retirar esses celulares, mas também voltadas para silenciar algumas unidades que nós consideramos como mais estratégicas.
4: As ações utilizam equipamentos de alta tecnologia, como scanners corporais, aparelhos de raio-x, drones, sistemas eletrônicos de fiscalização e até georradar, equipamento que identifica túneis. Para o secretário executivo do Ministério da Justiça e Segurança Pública, Ademar Borges de Souza Filho, as ações terão impactos imediatos.
6: Com investimento, com inteligência, com operações de alta qualidade, certeza absoluta de que terá um impacto imediato na desarticulação de organizações criminosas.
4: O governo federal investe na modernização do sistema penitenciário dos estados. 138 unidades prisionais estaduais devem receber padrão reforçado de segurança, sendo 23 na região norte, 45 na nordeste, 15 no centro-oeste, 38 no sudeste e 17 no sul. Quase 185 milhões de reais já foram aplicados na compra de equipamentos, que começam a ser entregues aos estados até junho. Reportagem Pablo Mundim.
2: O enfrentamento ao crime organizado é uma das prioridades do governo brasileiro, segundo o presidente Lula.
3: Em participação no programa Sem Censura da TV Brasil, o presidente destacou o lançamento do programa Brasil contra o Crime Organizado, que tem entre os objetivos asfixiar financeiramente os criminosos.
7: Estou com uma PEC no Congresso Nacional. Se essa PEC for aprovada no Senado, 15 dias depois eu crio o Ministério da Segurança Pública. Posso aceitar a ideia que os bandidos dominam um território. O território em qualquer cidade, em qualquer estado, é do povo brasileiro e ele tem que voltar a ocupar o seu território e o bandido tem que ser punido e tem que ir para a cadeia. A luta contra o crime organizado vai envolver 11 bilhões de reais, 1 bilhão de investimento do governo federal e 10 bilhões de financiamento para os estados e para a prefeitura. Para que a gente possa dotar todo mundo de os instrumentos necessários para combater a violência.
2: A proteção no ambiente digital de crianças e adolescentes também foi destacada pelo presidente Lula. Segundo ele, é preciso evitar as telas logo cedo.
3: O presidente destacou o projeto que proíbe o celular nas escolas e também a sanção do ECA Digital no ano passado, que prevê obrigações para empresas e redes sociais de proteção das crianças e jovens contra crimes virtuais e dependência digital.
7: Quando nós proibimos o telefone na escola, no ensino fundamental, muita gente achou que ia ser ruim e não, e foi bom. A molecada voltou a jogar bola, a molecada voltou a brincar, a molecada voltou a conversar. Nós agora criamos o ECA Digital, ou seja, para quê? Nós queremos proteger meninas e meninos desse país. É o projeto mais sério do mundo. É. Obviamente que as plataformas não gostam do nosso projeto. Mas nós temos que brigar com alguém, eu tenho que proteger as crianças. Eu tenho que proteger os adolescentes. Se no real é crime digital, tem que ser crime.
2: Protocolo inédito para o rastreamento e a detecção precoce do câncer colorretal.
3: O Sistema Único de Saúde passará a utilizar um novo tipo de exame que vai ajudar no diagnóstico da doença antes de os primeiros sintomas aparecerem, aumentando as chances de cura.
8: O teste imunoquímico fecal, conhecido como FIT, passará a ser o exame de referência para a detecção do câncer de colo retal no SUS. O exame será realizado de forma preventiva em homens e mulheres assintomáticos que tenham entre 50 e 75 anos. O diretor-presidente do Instituto Nacional do Câncer, Roberto Gil, explica que o FIT é capaz de detectar partículas microscópicas de sangue nas fezes, já indicando se há lesões que devam ser tratadas.
9: Essa detecção precoce permite que a gente interrompa o processo de carcinogênese das lesões precursoras, quer dizer, a gente não deixa o câncer se desenvolver, ou de um diagnóstico precoce, onde o câncer pode ser tratado com cirurgia e ser eliminado com ou sem necessidade de radioterapia e quimioterapia, mas levando o paciente à cura.
8: O exame FIT é feito com fitas rápidas, como num teste de gravidez. Em caso positivo, o paciente é encaminhado para exames de imagem mais detalhados, como a colonoscopia. O ministro da Saúde, Alexandre Padilha, explicou que o novo exame pode ser feito nas próprias unidades básicas de saúde e vai ajudar a reduzir a fila pela colonoscopia, que atualmente é utilizada como principal exame preventivo.
10: Faz com que você consiga um diagnóstico mais precoce, sobretudo nos pacientes assintomáticos, direcionando os investimentos, os equipamentos, sobretudo os equipamentos médicos dependentes, como é o caso da colonoscopia, para os pacientes que você tem maior indicação para isso. Isso faz com que você direcione mais rápido os pacientes que precisam fazer colonoscopia e não ocupa a colonoscopia, que é médico dependente, que é centro especializado dependente, com pacientes que teriam menos indicação de fazer colonoscopia.
8: O novo protocolo deve ser aplicado em mais de 40 milhões de pacientes pelo SUS. Ele faz parte de um conjunto de ações de prevenção e tratamento de câncer, que envolvem investimentos de R$2,2 bilhões para a inclusão de novos medicamentos, cirurgias robóticas e reconstrução mamária. Reportagem Thaísa Vitória.
3: As inscrições para o Exame Nacional do Ensino Médio, o Enem 2026, começam na segunda-feira, dia 25 de maio.
2: E uma novidade, pela primeira vez, alunos que concluem o terceiro ano do ensino médio em escolas públicas têm cadastro automático no sistema do exame.
11: As inscrições para o Enem 2026 começam na próxima segunda-feira, dia 25 de maio, com uma novidade para os estudantes da rede pública. Pela primeira vez, alunos que concluem o terceiro ano do ensino médio em escolas públicas têm cadastro automático no sistema do exame. Mesmo com inscrição pré-preenchida, os estudantes precisam acessar a página do participante para confirmar a participação e complementar dados, como cidade de prova, idioma estrangeiro e necessidade de atendimento especializado. O prazo para inscrição e pedidos de nome social ou atendimento especializado termina em 5 de junho. Para quem não tem isenção, a taxa de inscrição permanece R$ 85,00 e pode ser paga até 10 de junho por Pix, cartão, débito ou boleto. As provas acontecem nos dias 8 e 15 de novembro. O Ministério da Educação também amplia os locais de prova. A previsão é que cerca de 10 mil escolas recebam o exame em todo o país, permitindo que muitos estudantes façam a prova na própria escola onde estudam. O Enem segue como principal acesso a programas como Sisu, ProUni e Fies. Para mais informações, acesse enem.inep.gov.br/participante. Em Brasília, Claudimário Carvalho.
3: Pois é, o Enem segue como principal acesso a programas como o Sisu, o Sistema de Seleção Unificada, que dá acesso a vagas em instituições de ensino superior.
2: E atenção, estudantes, ainda dá tempo de concorrer a uma vaga em uma dessas instituições.
3: A partir do dia 15 de junho, vão estar abertas as vagas do Sisu+, com vagas remanescentes para o segundo semestre. O Ministério da Educação publicou o edital do Sisu Mais, nova etapa complementar do Sistema de Seleção Unificada. A iniciativa vai ofertar vagas remanescentes em instituições públicas de ensino superior para o segundo semestre deste ano. As inscrições estarão abertas de 15 a 19 de junho, exclusivamente pelo portal de acesso único do MEC. Podem participar candidatos que fizeram pelo menos uma edição do Enem nos últimos 3 anos e que tenham concorrido na etapa regular do Sisu 2025. No momento da inscrição, será possível escolher até 2 opções de curso, turno, local de oferta e instituição, indicando a ordem de preferência. O Sisu Mais faz parte do processo de aprimoramento do sistema de seleção unificada, com avanços na organização das vagas, melhorias no processo de inscrição e fortalecimento das políticas de acesso ao ensino superior público. A nova etapa amplia as oportunidades para estudantes e também fortalece as instituições públicas de educação superior. Reportagem Talita Albuquerque.
2: Aposentados e pensionistas do INSS vão receber o pagamento da segunda parcela do 13º a partir de segunda-feira.
3: O pagamento vai até o dia 8 de junho e serão pagos mais de 35 milhões de benefícios.
4: Atenção, aposentados e pensionistas do INSS. Começa nesta segunda-feira, dia 25 de maio, o pagamento da segunda parcela do 13º salário. Mais de 35 milhões de benefícios serão pagos de forma antecipada em todo o país. Esta etapa representa uma nova injeção de cerca de 39 bilhões de reais na economia brasileira. O ministro da Previdência Social, Wolner Queiroz, destaca o impacto do adiantamento para as famílias.
12: Na prática, é dinheiro no bolso de milhões de famílias antes do esperado. Quem trabalhou a vida inteira merece respeito. E respeito também é garantir o benefício chegando mais cedo.
4: O calendário de depósito segue até o dia 8 de junho e varia conforme o número final do cartão de benefício. Para consultar o valor da sua parcela, basta acessar o aplicativo ou o site Meu INSS e clicar na opção Extrato de pagamento. Reportagem Pedro Sardinha.
3: Aprender a guardar dinheiro, noções básicas de investimento e de previdência social.
2: Temas que chegam até crianças e jovens na sala de aula por meio de um projeto do governo do Brasil.
3: É o Poupadores do Futuro.
13: Marco Antônio de Carvalho tem apenas 11 anos, mas já está preocupado com o futuro. Ele conta que recebe mesada e guarda parte dela para realizar sonhos. E nesta semana, Marco aprendeu um pouco mais sobre como gerenciar o dinheiro e economizar. A escola dele, em Brasília, recebeu as atividades do programa Poupadores do Futuro, coordenado pelo Ministério da Previdência Social. Marco gostou da oportunidade.
14: É sempre bom a gente estar desde cedo assim aprendendo a economizar nosso dinheiro. Muitos adultos não tiveram essa oportunidade na infância, muitas crianças não estão tendo, uma coisa muito boa.
13: E as noções de como poupar que as crianças recebem na sala de aula acabam impactando toda a família, segundo a diretora da escola, Viviane Coelho da Silva de Lima.
15: É muito importante que eles já coloquem esse conhecimento em prática desde cedo para que eles possam mudar a realidade deles, né? Então eles já vão poupando alguma coisa em casa, eles aprendem sobre renda fixa, sobre renda extra, planejamento orçamentário. Além de ajudarem as famílias também, eles já desde cedo podem fazer todo esse planejamento.
13: Este ano, mais de 30 mil alunos foram alcançados pelo projeto Poupadores do Futuro em 100 cidades brasileiras. Mais de 200 instituições de ensino receberam as atividades. O diretor do Departamento do Regime de Previdência Complementar, Narlon Gutierre, fala sobre a importância do programa, que está em sua segunda edição.
16: Eles vão ser despertados sobre a importância do planejamento, sobre a importância de organizar suas finanças, para estarem atentos, né, para não serem influenciados aí por questões como jogos em plataformas digitais, para a importância que a previdência tem ao longo da vida.
13: O Poupadores do Futuro faz parte da Semana Nacional de Educação Financeira. O Ministério da Previdência Social pretende expandir o projeto para abranger mais cidades e alcançar ainda mais alunos na próxima edição. Reportagem Luciana Colares de Holanda.
3: expansão de terras para o plantio, clima favorável e chuvas bem distribuídas fizeram a agropecuária bater recorde de safras no ano passado e ser o setor que mais pesou no crescimento do PIB em 2025.
2: Além disso, o Brasil atingiu a menor taxa de desocupação no ano passado.
3: Essas análises estão em um estudo do IBGE divulgado hoje sobre os dados econômicos do país.
17: No ano passado, o Produto Interno Bruto, que é a soma de todas as riquezas produzidas pelo país, cresceu pelo quinto ano consecutivo, chegando a 2,3%. E nesta sexta-feira, o IBGE publicou uma pesquisa que avalia o cenário econômico de 2025 para entender quais áreas contribuíram para o PIB. O IBGE destaca o bom desempenho do setor agropecuário. Com safras recordes de milho e soja, o setor foi o responsável por cerca de um terço do aumento da taxa. O comércio varejista também registrou crescimento de 1,6% em 2025, completando 9 anos consecutivos de expansão, segundo o IBGE. Quanto aos preços, houve arrefecimento da inflação, ou seja, os preços continuam subindo, mas a uma velocidade menor. O índice oficial, que mede a inflação, o IPCA, acumulado do ano, ficou em 4,26%. O número é 0,57% abaixo do resultado de 2024. Outro destaque é o mercado de trabalho, que registrou um aumento de média salarial em relação ao ano anterior de 5,8%. Já a taxa de desocupação alcançou o nível mais baixo da série histórica iniciada em 2012, registrando 5,6%. Segundo o informativo Indicadores Econômicos do Brasil, os números foram influenciados pelo cenário internacional. A política restritiva dos Estados Unidos limitou o espaço para cortes da taxa de juros no Brasil e a desaceleração do PIB chinês reduziu sua contribuição para o crescimento global. Gabriela Noronha, para a Voz do Brasil.
3: Recuperação das regiões atingidas pelo rompimento da barragem do Fundão em Minas Gerais e Espírito Santo vai ter um incentivo de mais R$450 milhões.
2: Os recursos fazem parte do novo acordo do Rio Doce e são divididos em um edital e um chamamento público que vão dar à própria comunidade a chance de propor projetos de recuperação.
3: O edital é realizado em parceria com o Banco do Brasil e a Fundação Banco do Brasil e foca em ações comunitárias diretas com valores de R$50 mil a R$400 mil por proposta.
2: O chamamento conta com a colaboração do Banco Nacional de Desenvolvimento Econômico e Social, BNDES, e é direcionado a projetos de desenvolvimento.
18: O BNDES, Banco Nacional de Desenvolvimento Econômico e Social, e a Secretaria-Geral da Presidência da República lançaram nesta sexta-feira uma chamada pública que vai destinar R$225 milhões para projetos das comunidades da Bacia do Rio Doce atingidas pelo rompimento da barragem de Fundão. O lançamento aconteceu em Governador Valadares, no interior mineiro. A barragem de Fundão, que integrava um complexo da mineradora Samarco, no município mineiro de Mariana, se rompeu em novembro de 2015, liberando rejeitos que escoaram pela Bacia do Rio Doce até o mar, causando danos para populações de dezenas de municípios de Minas Gerais e do Espírito Santo. A chamada pública, que tem o nome de Chamada Rio Doce Participativo, vai custear projetos estruturantes que variem entre R$5 milhões e R$23 milhões e que atuem como vetores de desenvolvimento regional. As iniciativas poderão ser enquadradas em dois eixos: fortalecimento institucional das organizações sociais e apoio a empreendimentos produtivos coletivos. Para José Pavuna, representante de uma das comunidades atingidas e integrante do Conselho Federal de Participação Social da Bacia do Rio Doce e Litoral Norte Capixaba, o apoio aos projetos será uma forma de garantir renda às comunidades locais.
19: Esse dinheiro, ele seria uma forma de, inclusive ele é, uma compensação, porque reparação seria recuperar o rio, não dá para reparar o rio. A gente vai compensar com alguns projetos que geram renda. Precisa ter projetos e iniciativas pequenas que gerem renda.
18: Durante o lançamento da chamada pública, o ministro-chefe da Secretaria-Geral da Presidência da República, Guilherme Boulos, classificou a chamada Rio Doce Participativo como histórica.
20: O que a gente assinou aqui hoje é a parte dessa reparação que vai ser definida e executada a partir da participação direta de vocês. Uma coisa é vir na obra, é bom, todo mundo quer. Outra coisa é chegar na comunidade, escutar a comunidade, apresentar o próprio projeto e chegar o dinheiro na mão para poder executar esse projeto lá no território.
18: Os projetos para a chamada Rio Doce Participativo poderão ser apresentados até o dia 30 de dezembro. Mais informações sobre a chamada estão disponíveis no site bndes.gov.br/Fundo Rio Doce. Reportagem André de Barros Lima.
3: Quem acha que museu guarda apenas objetos do passado, uma programação diversa promete aproximar o público de exposições e atividades culturais.
2: É a Semana Nacional de Museus que chega à sua 22ª edição e vai até domingo.
3: Ainda dá tempo de participar de uma das mais de 3 mil atividades cadastradas.
21: Difundir a cultura, preservar a memória e incentivar o hábito de visitar museus. Foi com esse objetivo que nasceu a Semana Nacional de Museus, que chega à 24ª edição, reunindo milhares de atividades em todo o Brasil. O tema deste ano, Museus, Unindo o Mundo Dividido, destaca o papel dessas instituições como espaços de diálogo, inclusão e troca de experiências entre diferentes culturas e gerações. A mobilização teve amplo alcance nacional em 2026. Cerca de 1000 museus de mais de 400 cidades participaram da programação com atividades nos 26 estados e no Distrito Federal, como explica Joel Santana da Gama, diretor de difusão, fomento e economia do Instituto Brasileiro de Museus.
22: Como as edições abrem mais tempo, como a programação é mais divulgada, isso aflora também o desejo da comunidade, dessa vontade de memória, de conhecer. Tudo isso permite com que essa visitação se amplie.
21: No Distrito Federal, estudantes participaram de visitas educativas no Centro Cultural do Banco do Brasil. O professor Paulo Araújo fala da importância dessas visitas no processo pedagógico.
23: A vantagem é que eles vão ter um olhar voltado para a cultura e que eles vão poder utilizar de forma pedagógica, recriando as obras e também dando a sua própria interpretação para cada obra que eles observaram aqui.
21: A programação completa da 24ª Semana Nacional de Museus reúne atividades em todo o país até o dia 24 de maio. Reportagem Cleide Lopes.
3: Semanas para as festas juninas em todo o país.
2: E o Ministério do Turismo quer fortalecer a infraestrutura e a promoção dos eventos na Paraíba, destino de milhões de turistas no período.
3: Estão sendo disponibilizados R$ 45 milhões de reais para 72 cidades do estado.
2: Só no ano passado, as festas juninas movimentaram mais de 7 bilhões e 400 milhões de reais em todo o país.
3: Em Campina Grande, por exemplo, a festa começa no dia 3 de junho e vai durar 33 dias, com previsão de movimentar 800 milhões de reais e um público de 3 milhões e meio de pessoas.
2: E essas foram as notícias do Governo do Brasil.
3: Uma realização da Secretaria de Comunicação Social da Presidência da República.
2: Fique agora com as notícias do Poder Judiciário e do Congresso Nacional. Boa noite e bom fim de semana.
3: A gente volta segunda-feira. Boa noite.
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0: Presidente do STF do CNJ propõe contra-cheque único para magistrados em resolução que será analisada na semana que vem.
1: Mais de 10 mil pessoas foram atendidas nos 5 dias do Justiça Itinerante na Ilha do Marajó.
0: TSE nega parcelamento de multa aplicada a candidato a prefeito de Ubajara, no Ceará.
1: Boa noite, eu sou Marcela Luiza.
0: E eu sou Walter Lima.
1: O presidente do Supremo Tribunal Federal e do Conselho Nacional de Justiça, ministro Edson Fachin, apresentou proposta de resolução que institui o contra-cheque único para magistrados em todo o Poder Judiciário.
0: O texto será analisado pelo CNJ na próxima terça-feira. Marcelo Della Libera.
5: A proposta será analisada pelo plenário do CNJ e foi elaborada com base em decisões recentes do Supremo Tribunal Federal sobre transparência remuneratória. O texto prevê a padronização nacional das verbas pagas aos magistrados e proíbe folhas paralelas e documentos complementares com pagamentos separados. Pela proposta, cada juiz passará a receber um único contra-cheque mensal com todas as informações consolidadas, incluindo salários, verbas indenizatórias, descontos obrigatórios e valores retroativos.
1: TSE nega parcelamento de multa aplicada a candidato a prefeito de Ubajara, no Ceará.
0: Houve erro jurídico na apresentação de recurso. Fábio Ruas.
6: A decisão do TSE foi por unanimidade. Com isso, ficou mantida a decisão anterior do Tribunal Regional Eleitoral do Ceará. O TRE cearense decidiu não analisar um recurso que pedia o parcelamento de uma multa de R$5.000. O relator no TSE, ministro Ricardo Vilas Boas Cueva, afirmou que decisões desse tipo não podem ser contestadas por recurso eleitoral. O correto seria o agravo de instrumento. Com isso, o pedido de parcelamento da multa foi negado.
1: Mais de 10 mil pessoas foram atendidas nos 5 dias do Justiça Itinerante na Ilha do Marajó.
0: O mutirão ofereceu exames médicos, emissão de documentos e balcão de direitos trabalhistas. Luma Soares.
7: Nessa sexta-feira, moradores chegaram cedo para garantir o atendimento de última hora. Na área de cidadania, a maior procura foi por certidões de nascimento e de óbito. No encerramento das atividades, os ministros Alberto Balazeiro, do TST, e Edson Fachin, do STF, acompanharam de perto as salas de conciliação. A mega ação, coordenada pelo CNJ, em parceria com 50 entidades, garantiu cidadania e dignidade para a população marajoara.
1: Juízo não pode limitar previamente a atuação de advogado nomeado como assistente jurídico em processos sobre violência doméstica.
0: O posicionamento é do STJ, Fátima Uchoa.
25: Na origem, o juízo nomeou uma advogada para acompanhar uma vítima em audiência sobre suposta violação de medida protetiva, mas a profissional não poderia atuar no processo com pedidos ou recursos. A OAB impetrou mandado de segurança alegando que o juízo violou prerrogativas da advocacia. O Tribunal de Justiça de Minas Gerais indeferiu o pedido, então a OAB interpôs recurso no STJ e a sexta turma deu provimento. Para o relator, ministro Sebastião Reis Júnior, a assistência jurídica à mulher vítima de violência doméstica e familiar, que é obrigatória pela Lei Maria da Penha, depende do pleno exercício das prerrogativas do advogado e é ilegal a limitação prévia da atuação profissional.
1: Após acordos entre MPF e estudantes que fraudaram sistemas de cotas, Unirio publica edital para bolsas a cotistas de cursos de medicina.
0: Ao todo, serão arrecadados mais de R$2 milhões que serão revertidos em auxílios financeiros. Vanessa Pereira.
26: A verba é resultado do acordo estabelecido entre o Ministério Público Federal e os estudantes do curso de medicina da Unirio, que ocuparam indevidamente as vagas reservadas para os alunos cotistas do SISU em 2018. Nesta primeira etapa, a universidade vai conceder 4 auxílios financeiros mensais no valor proporcional a um salário mínimo de 2018. Os interessados podem fazer as inscrições até 31 de maio por meio do formulário eletrônico no site da Unirio. Você também encontra o edital e o link do formulário no site do MPF.
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1: Uma boa noite.
0: Bom fim de semana e até segunda-feira.
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9: Eu sou Paula Groba.
10: E eu sou Ricardo Nakaoka.
9: E estes são os destaques de hoje do Jornal do Senado, que começa agora.
10: Senadores marcam votação de proposta que amplia a autonomia do Banco Central.
9: IFE aponta rombo fiscal por 10 anos e contradiz previsões otimistas do governo para as contas públicas.
10: Projeto pode garantir uso de faixa exclusiva por veículos que transportam pessoas com deficiência.
9: Boa noite.
10: Boa noite.
9: O Banco Central pode ganhar mais independência e ter a autonomia garantida pela Constituição. A proposta que prevê autonomia técnica, administrativa, orçamentária e financeira para a instituição deve ser votada no dia 27 de maio pela Comissão de Constituição e Justiça do Senado.
10: O relatório foi lido nesta semana, mas a análise foi adiada após um pedido de vista coletiva. Mais informações com o repórter Márcio Maturana.
11: O relatório da proposta de emenda à Constituição, que amplia a autonomia do Banco Central, foi lido na Comissão de Constituição e Justiça, mas o texto não foi votado por causa de um pedido de vista coletiva. Pelo texto, o Banco Central deixa de ser uma autarquia e vira uma entidade pública de natureza especial, com autonomia técnica, operacional, administrativa, orçamentária e financeira, e dotada de poder de polícia, com autoridade sobre regulação, supervisão e resolução. O relator dessa PEC é o senador Plínio Valério, do PSDB do Amazonas.
12: Mesmo só com leitura, estamos fazendo história. O que vem depois, cada um vai responder pelo seu ato aqui. Porque já ficou claro para a população brasileira que a importância do Banco Central e que a liberdade financeira é fundamental. Então, lá na frente, nós vamos ver quem é que é contra o avanço ou não.
11: O autor da proposta é o senador Vanderlan Cardoso, do PSD de Goiás, que ressaltou a importância da mudança.
14: Não é um projeto de ex-presidente Bolsonaro, nem do presidente atual, nem do ex-presidente Roberto Campos Neto, nem do atual presidente Galípolo. É um projeto de país, de nação.
11: A PEC deve ser votada na próxima quarta-feira, dia 27, segundo anunciou o presidente da comissão, Otto Alencar, do PSD da Bahia.
9: A senadora Mara Gabrilli pediu explicações ao Tribunal Superior Eleitoral sobre uma campanha de representatividade.
10: A ação do TSE tem como objetivo estimular a diversidade nos espaços de poder, mas deixou de fora das peças publicitárias as pessoas com deficiência. Repórter Lana Dias.
27: A senadora Mara Gabrilli, do PSD de São Paulo, enviou um ofício ao Tribunal Superior Eleitoral pedindo explicações sobre a exclusão de pessoas com deficiência na campanha Representatividade. A iniciativa do TSE busca estimular a participação política de grupos historicamente subrepresentados, como mulheres, pessoas negras e indígenas. Mas a senadora considerou lamentável, na campanha, a exclusão de um dos grupos que mais enfrenta obstáculos.
28: Eu sei o que é enfrentar obstáculos. Obstáculos todos os dias, mesmo que seja dentro da cabeça de uma pessoa. E também sei que existe muita gente com deficiência, cheia de potencial para transformar, mas a barreira ainda é enorme.
27: A campanha em questão será veiculada até 30 de julho e é composta por vídeo para televisão e spot para rádio, além de conteúdo para as redes sociais. De acordo com o censo de 2022 do IBGE, o Brasil tem 14,4 milhões de pessoas com deficiência, o que representa 7,3% da população com 2 anos ou mais.
9: E pessoas com deficiência podem passar a ter mais rapidez e acessibilidade nos deslocamentos diários. O Senado vai analisar um projeto que autoriza veículos que transportem esse público a utilizarem as faixas exclusivas de transporte coletivo.
10: A medida quer reduzir o tempo no trânsito e garantir mais mobilidade, inclusão e qualidade de vida. Repórter Alexandre Campos.
13: A proposta dos senadores Alci Lucas, do PL do Distrito Federal, define regras gerais, deixando a cargo dos municípios a regulamentação de pontos específicos, como caracterização das situações em que o uso da via é essencial para pessoas com deficiência, cadastro do beneficiário e do veículo usado por ele, definição de horários, trechos e condições de tráfego das faixas e a adoção de mecanismos de transparência e revisão periódica das credenciais concedidas. Para Alci Lucas, é preciso incentivar que os municípios levem em conta no planejamento e na gestão da mobilidade urbana as necessidades dessa parcela da população.
15: Só o pai que tem filho autista severo ou alguma deficiência mais grave é que sabe se pega um congestionamento e todo dia pega, buzina para lá, buzina para cá, muito barulho, e os autistas não suportam isso. Então é um sacrifício muito grande. Então, como as faixas exclusivas ainda tem muita, fica muito ociosa ainda, nada melhor do que fazer essa uma legislação mais ampla, que de fato a regulamentação tem que ficar no município, que é ele que vai conduzir o processo.
13: Ainda de acordo com o projeto, as vias utilizadas por transporte público de alta capacidade, como os chamados BRTs, não poderão ser destinadas para o deslocamento de veículos particulares com pessoas com deficiência.
25: O senador Jaime Campos, do União de Mato Grosso, defendeu mais apoio financeiro aos municípios e cobrou a atualização dos repasses federais para as prefeituras.
10: Ao mencionar a marcha dos prefeitos em Brasília nesta semana, ele afirmou que o aumento das despesas tem dificultado a manutenção de serviços públicos essenciais e que o fortalecimento do municipalismo é fundamental para melhorar o atendimento à população.
16: Muitos prefeitos enfrentam, de fato, queda de arrecadação e aumento das despesas obrigatórias e, ao mesmo tempo, uma crescente demanda de serviços públicos. Os municípios acabam assumindo responsabilidades cada vez maiores sem que os recursos acompanhem essa realidade.
25: Já o senador Fernando Dueire, do PSD de Pernambuco, celebrou a aprovação na Comissão de Assuntos Sociais do novo piso salarial dos médicos e cirurgiões dentistas. O texto fixa o valor de R$ 13.672 e atualiza o pagamento de horas extras e adicional noturno.
10: Para Dueire, a medida valoriza os profissionais e pode ajudar a reduzir a falta de médicos e dentistas em regiões mais carentes. A proposta segue para a Câmara dos Deputados.
17: Cada real destinado à valorização desses profissionais retorna à sociedade em forma de atendimento mais qualificado, maior dedicação e melhores resultados.
25: As contas do governo para os próximos anos podem estar mais otimistas do que a realidade permite. É o que aponta um novo relatório da Instituição Fiscal Independente do Senado, que identifica divergências entre as projeções da equipe econômica e as estimativas dos analistas da IFE.
10: Segundo o texto, as metas fiscais apresentadas pelo governo são ambiciosas e enfrentam desafios para sair do papel. Repórter Douglas Castilho.
18: A divergência é o crescimento estrutural das despesas com benefícios da Previdência Social. A digitalização, por meio do aplicativo Meu INSS, acelerou de maneira inédita o fluxo do antigo auxílio-doença. O modelo de análises remotas de atestados médicos fez as concessões anuais dobrarem entre 2022 e 2025. O diretor do Instituto, Alexandre Andrade, explicou que esse é apenas um dos elementos de discordância com o governo.
19: Em relação às projeções, o que nós identificamos foi um relativo otimismo, tanto na grade de parâmetros macroeconômicos, quanto depois nas projeções fiscais. Isso inclui receitas, despesas, o resultado primário e a própria trajetória da dívida bruta nos próximos anos.
18: Por outro lado, um fôlego extra e inesperado para o caixa do governo federal veio após a alta do petróleo, gerado pelos ataques dos Estados Unidos e de Israel ao Irã. O cenário aumentou a arrecadação de tributos no Brasil, grande exportador da matéria-prima. Um alerta da IFE, no entanto, indica que essa mesma instabilidade no Oriente Médio pode fazer com que o Banco Central mantenha a taxa de juros alta por mais tempo, o que esfriaria a atividade econômica do país e contribuiria para o aumento da dívida.
10: Com edição de Paula Groba e trabalhos técnicos de João Lira, o Jornal do Senado fica por aqui. Acompanhe agora as notícias do Tribunal de Contas da União e da Câmara dos Deputados. Boa noite.
25: Uma boa noite e um bom fim de semana.
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2: O Tribunal de Contas da União fez auditoria para avaliar o financiamento da atenção primária à saúde no Sistema Único de Saúde. O serviço é a porta de entrada do SUS e inclui ações de vacinação, consultas, pré-natal e outros atendimentos. A fiscalização analisou o modelo de repasse de recursos para estados e municípios. O objetivo foi verificar se o financiamento contribui para ampliar o acesso da população e melhorar a qualidade do atendimento. O TCU identificou falhas no modelo atual, como dificuldades para acompanhar resultados. Também falta definir indicadores para distribuir os recursos de forma adequada. As limitações podem prejudicar o planejamento das ações e reduzir a eficiência da política pública. O tribunal fez recomendações para aperfeiçoar o sistema. Saiba mais em tcu.gov.br.
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5: Câmara aprova a proposta que proíbe sigilo de gastos do governo federal.
6: Deputados reconhecem a importância da cultura country para Jaguariúna.
5: Parlamentares criam área de proteção ambiental do Jamanchim, no Pará.
6: Plenário inclui economia criativa como beneficiária de fundos regionais.
5: Boa noite. Projeto aprovado pelos deputados permite a utilização de recursos de fundos constitucionais em empreendimentos de economia criativa. A reportagem é de Antônio Vital.
20: A Câmara dos Deputados aprovou o projeto que inclui empreendimentos da chamada economia criativa entre os setores que poderão receber recursos dos fundos constitucionais de financiamento das regiões Norte, Nordeste e Centro-Oeste. O texto define a economia criativa como atividades relacionadas à criação, produção e distribuição de bens e serviços baseados em criatividade, cultura, conhecimento e produção artística, como artesanato, música, moda e design. Hoje, muitos desses empreendimentos ficam fora das atividades que podem ser beneficiadas por esses fundos, que priorizam setores como agropecuária, indústria, mineração e agroindústria. O projeto foi apresentado pelo deputado Ayrton Faleiro, do PT do Pará, e altera a lei que regulamenta esses fundos constitucionais, que oferecem financiamento para atividades econômicas consideradas estratégicas para o desenvolvimento regional. Com a mudança, empreendimentos ligados à economia criativa também poderão acessar linhas de crédito desses fundos. Relatora da proposta no plenário, a deputada Lídice da Mata, do PSB da Bahia, argumentou que a medida ajuda a reduzir desigualdades regionais e reconhece a importância econômica das atividades criativas para a geração de renda, emprego e desenvolvimento local.
21: Diversos são os países que têm obtido um grande crescimento do seu PIB através do desenvolvimento da economia criativa. E eu queria destacar o exemplo da Indonésia, o país cujo PIB da economia criativa cresceu 6,5%, acima dos 5,03% do PIB nacional.
20: O projeto foi criticado pelo deputado Luiz Lima, do Novo do Rio de Janeiro.
22: Enxergamos isso como mais uma oportunidade de se fazer militância com recurso público. E o povo brasileiro está cansado de trabalhar para sustentar a militância política. A gente tem uma série de prioridades a nível de educação, de oportunidades de emprego.
20: O projeto, que inclui empreendimentos da economia criativa entre os beneficiários dos fundos constitucionais de financiamento das regiões Norte, Nordeste e Centro-Oeste, seguiu para análise do Senado. Da Rádio Câmara de Brasília, com informações de Daniela Lessa, Antônio Vital.
3: Desenvolvimento Regional.
6: Hildo Rocha, do MDB, relembra a implantação de 81 novos municípios no Maranhão em 1996. O parlamentar reforça que as cidades receberam estrutura administrativa, estradas, escolas, hospitais e sistemas de abastecimento de água durante a gestão estadual da época.
5: Para Hildo Rocha, o então governo maranhense foi fundamental para transformar antigos povoados em polos de desenvolvimento econômico. Segundo ele, a superação de desafios técnicos e políticos explica o reconhecimento que antigos gestores ainda mantêm junto à população do estado.
6: Jorge Araújo, do PP, critica o governo da Bahia pela demora na construção da ponte Salvador-Itaparica. O deputado afirma que após mais de 20 anos de anúncios, a obra ainda não saiu do papel.
5: Jorge Araújo também faz críticas à saúde pública baiana, especialmente à Central de Regulação do Estado. O parlamentar relata que moradores do interior percorrem longas distâncias sem garantia de atendimento.
3: Economia.
6: Plenário da Câmara proíbe sigilo sobre gastos do governo federal. O repórter Márcio Aquilissardi tem as informações sobre a proposta aprovada.
0: A Câmara dos Deputados aprovou o projeto que proíbe a imposição de sigilo sobre gastos da administração pública federal, incluindo despesas com viagens, hospedagem, alimentação, transporte e cartões corporativos. De acordo com o projeto apresentado pelo deputado Gustavo Gayer, do PL de Goiás, os gastos do dia a dia da administração pública, como os de viagens oficiais, deverão permanecer públicos. O projeto mantém a possibilidade de proteger informações consideradas estratégicas para a segurança de autoridades, mas as despesas deverão ser divulgadas. O texto também prevê que informações classificadas como sigilosas poderão perder automaticamente essa condição se não forem analisadas no prazo de 30 dias pela Comissão Mista de Reavaliação de Informações, prevista na Lei de Acesso à Informação. A proposta permite ainda que o Congresso Nacional revise decisões de classificação de sigilo e prevê punições para agentes públicos que colocarem sigilo de forma indevida para ocultar irregularidades. Nesses casos, a conduta poderá ser considerada ato de improbidade administrativa e também crime de responsabilidade. Relator da proposta, o deputado Sóstenes Cavalcante, do PL do Rio de Janeiro, argumentou que o projeto reduz brechas para uso abusivo do sigilo sobre despesas públicas. Segundo o relator, a proposta fortalece mecanismos de fiscalização e amplia a transparência sobre a utilização de recursos públicos. Ele criticou classificações feitas pelo governo.
1: O presidente Lula fazia críticas ao seu oponente, o ex-presidente Bolsonaro, porque existia ali agendas secretas e ele fazia críticas e dizia que iria acabar com o sigilo. E até hoje o que aconteceu foi que aumentou inúmeras vezes os sigilos de agenda, os sigilos de despesas, e nós entendemos que isso não é salutar ao Estado Democrático de Direito.
0: O projeto foi aprovado de maneira simbólica pelo plenário da Câmara, mas a federação formada pelo PT, PCdoB e PV tentou alterar sem sucesso pontos da proposta, como a possibilidade de o Congresso rever a classificação de informações. Para a deputada Érica Cocai, do PT do Distrito Federal, o sigilo deve ser mantido sobre informações que dizem respeito à segurança nacional.
4: Nós somos favoráveis à transparência. O sigilo ele deve dizer respeito à segurança nacional, ao interesse público, ele é previsto para isso. Mas há muito sigilo irregular. O relatório do portal Transparência, ele indica que nos últimos anos, de 2015 até 2022, até o final do governo Bolsonaro, 80% dos sigilos irregulares dizem respeito ao governo Bolsonaro. Vocês lembram que Bolsonaro colocou sob sigilo o seu cartão de vacina e da sua família?
0: O projeto que proíbe a imposição de sigilo sobre gastos da administração pública federal, como viagens, hospedagem, alimentação e cartões corporativos, seguiu para análise do Senado. Da Rádio Câmara de Brasília, com informações de Daniele Lessa e Antônio Vital, Márcio Aquilissardi.
3: Justiça.
5: Jandira Fegali, do PCdoB do Rio de Janeiro, cobra investigações sobre supostas ligações entre a família Bolsonaro e o Banco Master. A deputada defende a instalação de uma CPI para apurar denúncias envolvendo o banqueiro Daniel Vorcário e parte da oposição.
6: Na visão de Jandira Fegali, as recentes pesquisas de opinião sinalizam um desgaste de lideranças que utilizam discursos moralistas. A parlamentar também defende transparência nas investigações e a divulgação das apurações sobre o uso de recursos públicos.
5: Márcio Gerri, do PCdoB do Maranhão, critica Flávio Bolsonaro, alegando que denúncias relacionadas ao caso do Banco Master fragilizam sua imagem política. O parlamentar também questiona informações divulgadas sobre a relação do senador com o empresário Daniel Vorcário.
6: Márcio Gerri sustenta que o episódio afeta a articulação política da oposição e defende ações do atual governo.

0: A atuação de integrantes do governo diante das denúncias, especialmente em relação ao envolvimento do filho do presidente Lula.
1: Meio Ambiente.
2: A Câmara aprovou um projeto que obriga órgãos ambientais a aplicarem o Código Florestal em todos os biomas, no lugar de legislações específicas. O repórter Antônio Vital explica as consequências.
3: A Câmara dos Deputados aprovou o projeto que obriga os órgãos ambientais a aplicarem o Código Florestal em áreas produtivas de todos os biomas brasileiros, no lugar de legislações específicas, como a Lei da Mata Atlântica, mais restritiva em relação ao uso da terra para a produção rural. O projeto foi aprovado pelas comissões permanentes da Câmara em caráter terminativo, ou seja, não precisaria passar por votação no plenário e poderia seguir diretamente para o Senado. Um recurso assinado por 57 deputados, a maioria do PT, PSOL e Rede, pedia análise pelo plenário, com o argumento de que a proposta fragiliza a legislação ambiental. O recurso foi rejeitado pelo plenário por uma diferença de 148 votos, o que manteve o texto aprovado pelas comissões. O texto original, apresentado pelo deputado Alceu Moreira, do MDB do Rio Grande do Sul, tratava apenas da aplicação do Código Florestal nas áreas produtivas dos chamados campos de altitude, ecossistema localizado na região sul. O argumento é que aquelas áreas são exploradas há mais de 200 anos e que os produtores estavam sendo multados pelo IBAMA com base na legislação que protege a Mata Atlântica. Foi o que disse o deputado Alceu Moreira.
4: Não tem nenhum sentido. Aquela terra está desde 1740 antropizada. Ela tem utilização para lavoura, para criação de gado. E agora o nosso produtor está impedido com uma multa produzida pelo IBAMA sem nenhuma necessidade. Se tiver o gado em cima do campo e por acaso nascer uma essência nativa no meio do pasto, eles não permitem mais a utilização do campo, inclusive restringe a criação de gado. É um prejuízo criminoso.
3: O recurso que pedia análise do projeto pelo plenário teve como justificativa alterações feitas no texto original durante análise pela Comissão de Constituição e Justiça da Câmara. O texto final considera a área rural consolidada, portanto passível de regularização, todas as terras ocupadas antes de 22 de julho de 2008 e não restringe a medida aos campos de altitude. Para o deputado Nilton Tato, do PT de São Paulo, um dos autores do recurso, o projeto permite desmatamento em outros biomas.
5: Tinha sido construído um acordo que recuperava o texto original do projeto para usar áreas nos campos de altitude do Rio Grande do Sul, Paraná e Santa Catarina. O projeto foi completamente deturpado, aumentando aí a possibilidade de desmatamento, de uso para o agro, de áreas não florestais na Amazônia, no Cerrado, no Pantanal e na Mata Atlântica.
3: O projeto que obriga os órgãos ambientais a aplicarem o Código Florestal em áreas produtivas de todos os biomas brasileiros, no lugar de legislações específicas, seguiu para análise do Senado. Da Rádio Câmara de Brasília, Antônio Vital.
1: Transportes.
0: Beto Preto, do PSD do Paraná, defende a criação de uma subcomissão para acompanhar o encerramento da concessão da Malha Sul Ferroviária, que atende estados da região sul e se conecta a São Paulo. Ele defende o debate sobre trechos inoperantes e passivos da atual gestão.
2: Beto Preto também pede participação de órgãos de controle e representantes do setor na discussão sobre a nova concessão ferroviária. Ele salienta que o fortalecimento do modal é estratégico para o desenvolvimento logístico e econômico do país.
1: Agricultura.
0: Câmara regulariza áreas ocupadas com a criação de área de proteção ambiental do Jamanchim, no Pará. Saiba o que muda com a repórter Daniele Lessa.
6: O plenário da Câmara dos Deputados aprovou o projeto que reduz a área da Floresta Nacional do Jamanchim e cria a área de proteção ambiental chamada APA do Jamanchim, no município de Novo Progresso, no sudoeste do Pará. O projeto, que foi apresentado pelo deputado Isnaldo Bulhões Júnior, do MDB de Alagoas, estabelece que parte das áreas ocupadas por produtores rurais será retirada da Floresta Nacional e passará a integrar a nova APA, categoria ambiental menos restritiva, que permite ocupação humana e atividades econômicas sob determinadas regras. Ao defender a proposta, o deputado Enderson Pinto, do União do Pará, disse que as pessoas se instalaram no que hoje é a Floresta do Jamanchim porque existiam incentivos governamentais para desenvolver a economia da região.
7: Essas ocupações não aconteceram na clandestinidade, não foram invasões oportunistas,
4: foram ocupações de boa-fé estimuladas

0: por políticas públicas. E o que aconteceu depois? Essas pessoas acordaram de um dia para o outro, dentro de uma unidade de conservação de proteção integral.
1: O relator José Priante, do MDB do Pará, argumentou que o projeto busca enfrentar um conflito histórico na região entre preservação ambiental e ocupação consolidada da terra.
0: Dar um passo na pacificação e no ordenamento legal de uma área de profundo potencial sem avançar um metro na floresta. Nós estamos falando apenas de recategorizar uma área que já está antropizada durante muitos e muitos anos, e muitas décadas.
1: Parlamentares contrários ao projeto afirmaram que a redução da área protegida pode aumentar a pressão sobre a Amazônia e estimular novas ocupações irregulares. A deputada Marina Silva, da Rede de São Paulo, alertou sobre o agravamento dos eventos climáticos extremos, como secas e enchentes.
2: Em relação às unidades de conservação, que elas são cada vez mais necessárias diante dos extremos climáticos, das secas e das cheias, que o tempo todo estão assolando várias unidades da Federação na Amazônia, inclusive o estado do Pará.
1: O texto também autoriza atividades de mineração dentro da Floresta Nacional e da Área de Proteção Ambiental, ponto criticado pelo deputado Tarcísio Mota, do PSOL do Rio de Janeiro, que apresentou destaque para tirar esse trecho da proposta, mas foi rejeitado pelos parlamentares.
3: Porque o que está acontecendo aqui tem nome e sobrenome. É premiação da grilagem, é abertura de um precedente que vai fragilizar o Sistema Nacional de Unidades de Conservação. É mais um atentado contra a possibilidade de que a gente mantenha a floresta em pé.
1: O projeto que altera os limites da Floresta Nacional do Jamanchim e cria a Área de Proteção Ambiental do Jamanchim no Pará, seguiu para análise no Senado. Da Rádio Câmara de Brasília, Daniele Lessa.
4: Educação.
5: Alice Portugal, do PCdoB da Bahia, comemora a aprovação do texto que regulamenta o reajuste anual do piso salarial dos professores da educação básica pública. Ela reitera que a proposta define critérios permanentes e garante maior segurança jurídica.
6: Alice Portugal informa que o novo piso passará para R$ 5.130. A parlamentar pede a aprovação definitiva da medida no Senado e reforça a importância de ampliar os investimentos no Fundeb e na educação pública.
5: Clarissa Tércio, do PP de Pernambuco, critica a condenação de um casal do interior de São Paulo por manter duas filhas em ensino domiciliar. A deputada classificou como absurda a posição da justiça em considerar o homeschooling como abandono intelectual.
6: No entendimento de Clarissa Tércio, o Estado pune os que não se submetem a conteúdos ideológicos. Ela afirma que a sentença fere o direito das famílias de educar seus filhos e pede ao Senado que ratifique o projeto do ensino domiciliar já aprovado na Câmara.
4: Cultura.
5: Câmara reconhece a importância da cultura country para Jaguariúna, cidade do estado de São Paulo. O repórter Antônio Vital tem as informações sobre a homenagem.
7: Em pé!

0: Projeto aprovado no plenário da Câmara confere ao município de Jaguariúna, no interior de São Paulo, o título de capital nacional do country. Jaguariúna é uma cidade com pouco mais de 60 mil habitantes, perto de Campinas, conhecida nacionalmente pelo Jaguariúna Rodeio Festival, realizado desde 1989, evento que reúne competições de rodeio, shows musicais e atrações ligadas ao universo sertanejo, o que atrai público de várias regiões do país. O projeto, apresentado pelo deputado Maurício Neves, do PP de São Paulo, justifica o título a partir da tradição da cidade ligada aos rodeios, à música sertaneja e à cultura do interior. De acordo com a justificativa, a cultura country faz parte da identidade da cidade e está presente não apenas nos rodeios, mas também na moda, na gastronomia, no turismo rural e em diferentes atividades econômicas locais. O projeto também destaca o impacto econômico do universo country na região. Durante o período do festival, as atividades movimentam mais de 50 milhões de reais na economia local, com geração de empregos e aumento do turismo. Relatora da proposta, a deputada Simone Marqueto, do PP de São Paulo, argumentou que a cultura country brasileira representa um modo de vida ligado às tradições do interior e ultrapassa o universo dos rodeios. No plenário, o relator foi o deputado Ícaro de Valmir, do Republicanos de Sergipe.
1: A cidade é historicamente ligada à cultura do interior, como forte tradição agrícola e pecuária, sendo o rodeio uma parte intrínseca dessa cultura. Mais do que um evento ou uma data do calendário, a cultura country em Jaguariúna é um modo de vida permanente. O estilo country está presente no cotidiano dos moradores, na moda, na culinária e nos empreendimentos locais. E a cidade amplia o seu potencial turístico com rodeios que valorizam a tradição rural e o estilo sertanejo moderno.
0: O projeto que confere ao município de Jaguariúna, no interior de São Paulo, o título de capital nacional do country, seguiu para análise do Senado.
2: Em festa de rodeio, não dá pra ficar parado.
0: Rádio Câmara de Brasília, com informações de Daniele Lessa, Antônio Vital.
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6: 8 horas.
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2: Olá, já estamos chegando por aqui com mais um programa Só Clássico Sertanejo. A partir de agora, aquela moda gostosa de ouvir, né? Aquele modão que enche nosso coração de alegria, o nosso coração de saudade. É bom reviver, reviver memórias, reviver histórias, reviver momentos. Só Clássico Sertanejo, o melhor do modão pra gente viajar no tempo. Nessa edição de sexta-feira, 22 de maio, já te convido, aumenta o volume aí e não perca nenhum pedacinho do programa hoje, porque tá sensacional. A gente começa com Barreirito. Onde estão os meus passos? É modão pra ouvir com rádio no último.
3: Se nesse momento algum de vocês me perguntasse onde estão os meus passos, eu não saberia dizer. Mas em nome de Deus, eu agradeço e peço que cada fã, cada amigo, cada irmão que dê um passo por mim, porque eu não sei onde estão os meus passos.

0: Assino com X. Gilberto e Gilmar, teve Zezé de Camargo e Luciano 200 anos, Roberta Miranda outra vez, Barreirito, Onde Estão os Meus Passos. Só sucesso aqui na programação do Só Clássico Sertanejo. A gente volta daqui a pouquinho com mais uma rodada de ouro. Fica por aí.
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3: Petr Vlachovski, técnico treinador de futebol feminino, foi banido definitivamente do futebol pela UEFA. Ele foi acusado de filmar secretamente suas jogadoras. Lembrando que ele foi condenado em maio do ano passado e recebeu uma pena de 1 ano de prisão suspensa e uma proibição de 5 anos para atuar como treinador em seu país. Ele teria filmado jogadoras do FC Eslovaco nos vestiários. Segundo o Comitê de Controle Ética e Disciplina da UEFA, ele foi banido definitivamente de exercer qualquer atividade relacionada ao futebol por toda a vida.
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9: 8 e 18.

Clássico é clássico e nunca sai de moda. Só lembrando que aqui no Só Clássico Sertanejo você tem um canal direto para poder participar com a gente, que é o pedidomusical.com.br. Você manda a sua mensagem, você manda o seu alô pra gente aqui e participa, tá bom? Vai ser bom demais ter sempre a sua companhia aqui junto com a gente. pedidomusical.com.br. Vamos que tem sucesso chegando. Cheiro de Shampoo, Christian Ralph.

Ainda espero você, Adalberto e Adriano, Teodoro e Sampaio, Boemi, Amado Batista Folha Seca e Christian e Ralph Cheiro de Shampoo. Quanta moda boa, né? Aqui dentro da nossa programação do Só Clássico Sertanejo. Daqui a pouquinho tem mais uma rodada especialíssima pra você.

0: Olá, já voltamos a falar de futebol. A Conmebol anunciou ontem que o Flamengo recebeu os 3 pontos referentes à partida contra o Independente Medellín, na Colômbia, pela Libertadores da América, que foi cancelado no dia 7 de maio após torcedores da equipe colombiana realizarem atos de vandalismo no estádio Atanasio Girón, em Medellín. Segundo a entidade máxima de futebol sul-americano, o placar da partida, que foi interrompida logo aos 3 minutos do primeiro tempo, ficou em 3-0 a favor do rubro-negro da Gávea. Na partida, realizada no dia 7 de maio, torcedores lançaram sinalizadores, bombas em direção ao campo de jogo, em especial perto do gol defendido pelo goleiro Rossi, do Flamengo. Além disso, alguns torcedores tentaram invadir o gramado, o que levou a polícia a entrar em ação e confronto direto. Kleber Ramos, direto do Esporte Total. Esporte Total.
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4: 8:36.
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Já voltamos aqui com o Só Clássico Sertanejo. Deixa eu mandar um abração pra galera aqui ouvindo a gente. Pessoal que tá participando no pedidomusical.com.br, o Elvis. Fala, meu querido. Antero tá aqui junto com a gente também, mandando pro Ítalo, pra Paloma. Quem mais? O Miguel tá aqui curtindo o nosso programa. Kleber, manda um abraço, um beijão bem especial pra minha esposa Regiane e pra todo o pessoal aí da rádio. Adoro vocês. Muito obrigado, viu? Abração bem especial pra todo mundo. Obrigado pelo carinho e pela companhia de vocês. Vamos juntinhos, que tem mais. Agora tem Leandro e Leonardo.

0: Amor demais, Edson Hudson, Bruno e Marrone, 24 horas de amor. Teve Luzes da Ribalta, Ataíde Alexandre, Leandro e Leonardo, Bate Coração. É muita moda sertaneja aqui no Só Clássico Sertanejo. Daqui a pouquinho a gente já volta. Já já tem Ronaldo Viola e João Carvalho.
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9: 8h52.
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a música é sucesso, cai no gosto popular, não tem jeito. Ela vira clássico e toca aqui na nossa programação. Aliás, todo mundo tem uma música que marcou a vida, né? Todo mundo tem uma música que virou clássico pra si e fez história, né? Marcou momentos. E eu quero saber de você, qual é essa música pra você? Manda pra cá o seu pedido, participa com a gente. Vai ser muito bom atender o seu recadinho aqui no pedidomusical.com.br. Essa próxima é a música que marcou a vida de um casal muito especial, o Cleiton e a Sidneia. Muito obrigado, Cleiton, Sidneia. Abraço pra vocês aí, viu? Vamos de Ronaldo Viola e João Carvalho. 40 graus de paixão.